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É o som do Geninho com Mariana Fagundes aqui no Mais Mais Brasil, agitando o nosso domingão. E agora tá chegando Júnior e César com Cheiro de Culpado. Olha.

Som apaixonado do Gustavo Lima, a gente ouviu à noite. Vou pro intervalo aqui no Mais Mais Brasil. Daqui a pouco eu tô de volta. Um bom fim de semana pra você. Não sai daí, não.

0: 9:25.
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34: Mais, mais Brasil está de volta. Um ótimo domingo. E a gente segue com mais música. Tem o Edson e o Hudson com Papel de Homem.

Digo e Vitor Hugo, entregador de flores, é o Mais Brasil, só as melhores, hein? E agora tem Danilo e Davi com Mudou o Texto.

0: hoje, hein? Arrependidaço aqui no Mais Mais Brasil. E deixa eu falar do Luan Santana, que ele fez um gesto muito bacana. Ele doou R$1 milhão pro Hospital do Amor, lá de Barretos, né? Que geralmente é onde a festa de Barretos que teve ajudam aí esse hospital. E ele doou R$1 milhão mesmo sem ter cantado nessa edição. E ele foi o primeiro embaixador da história da festa lá em 2010. Então, parabéns, Luan Santana, aí por esse ato muito legal. E a gente ouve ele por aqui, ó. Luan Santana, ele é o Foguete, dona.
1: Luan Santana e Léo Foguete. Luan City Festival, São Paulo.

0: de Goiânia, nossa saideira, ao som de Hugo e Guilherme e Maiara e Maraíza. Muito obrigada pela sua companhia aqui no Mais Mais Brasil. Amanhã estou de volta e amanhã te espero por aqui. Valeu, gente. Tchau.
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12: Que alegria ter você comigo nessa noite. Muito obrigada pela sua companhia. Agora vamos falar de amor aqui na programação. Vamos lembrar dos bons momentos que já vivemos e, claro, pensar em outros que ainda vamos viver. Esse é o No Ritmo do Amor e eu, Ana Paula Barros, passarei bastante tempo com você. Para participar, pedir a sua música, mandar um beijo para quem você gosta, é no WhatsApp, no 3499-136-2203. A primeira dessa noite, In Excess, By My Side.

Passando por aqui, Gwyneth Paltrow e Hugh Lewis, Cruisin'. Antes, o Fábio Júnior, Alma Gêmea. Quem pediu essa música pra gente foi a Gláucia. Final do telefone 1399. E o Marcelo também tá curtindo a nossa programação e ele é fã do Bon Jovi. Logo, logo a gente toca pra você, Marcelo. Um beijo.

0: 10h24.
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7: Se você conhece alguém que ainda pensa que sozinho essa pessoa chegará em algum lugar, diga a essa pessoa que coisas incríveis, extraordinárias, nunca são feitas por uma pessoa só. São feitas por um time, por um grupo de pessoas. Somos aperfeiçoados e ensinados quando trabalhamos em equipe. From this moment on, para começar mais uma sequência romântica.

sucesso do Cool and the Gang, Cherish. Antes, a Ana Vitória, Fica. E um beijão para o Adalberto, ele gostaria de ouvir Michael Jackson. Já salvei o seu pedido, Beto. Obrigada pela sua participação. A Fátima também participa no 3499-136-2203. Ela gostaria de ouvir a Mariah Carey. Também já salvei o seu pedido, Fátima. Obrigada.

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2: Se você chegou agora, seja bem-vindo. Esse é o No Ritmo do Amor e eu, Ana Paula Barros, me encontro com você aqui na rádio todas as noites. A gente curte boa música, a gente pensa no nosso amor. Se por enquanto você não tem essa pessoa especial ao seu lado, aguarde. Logo, logo ela chegará. Acredite. Vision of Love. Mariah.

essa foi a Amy Winehouse, Back to Black. Teve também o Lulu Santos, Tudo com Você. Participe no 3499-136-2203. Um beijão para o Silvio, final do telefone 5788. Um beijo também para a Rita. Ana, eu adoro o seu programa. Mande um beijo para o Márcio, meu marido, há 8 anos. Muitas alegrias para vocês, Márcio e Rita.

Hora de encerrar a sequência com o Paralamas do Sucesso, Lanterna dos Afogados. Eu volto já já com Nothing Gonna Change My Love For You, Glenn Medeiros.

0: 11:23.
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13: No ambiente corporativo é muito fácil detectar pessoas criativas, bons profissionais. Quando surge um problema, aquele que não tem muita criatividade, que tem uma cabeça fraca, ele logo reclama. Agora, aqueles que estão dispostos, aqueles que são criativos de verdade, eles aceitam o desafio e encontram uma solução. Pode até demorar, mas eles não reclamam. Nothing gonna change my love for you. Glenn Medeiros.

Para você eu toquei Chuvas de Verão com José Augusto e um beijo para o Odair, que participa no 3499-136-2203. No trabalho, sou porteiro, Ana, e adoro a sua programação. Odair, bom trabalho para você. Obrigada pela companhia. Foi.

0: para encerrar a sequência, Skank, Acima do Sol. Eu volto já já, depois do intervalo. E eu conto com você.
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0: 11:55.
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0: Excelente noite pra você. Hoje, segunda-feira, dia 14 de setembro. E a nossa viagem continua. A viagem aos nossos pensamentos, emoções. Esse é o No Ritmo do Amor. E você é muito bem-vindo. Backstreet Boys, Inconsolable. Aproveite, pense nas coisas legais que você vai conseguir fazer essa semana. 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

Esse foi o Michael Jackson, We Will Be There. Antes, Ana Vitória, com Vitor Clay Popila. Um beijo para o Paulo Henrique, ele manda um beijo para a Fabiola, sua namorada, e um beijão também para o Jorge, ele manda um beijão para a Adriana, sua esposa, há 18 anos. Muitas alegrias para vocês, casais.

0: Meia-noite e 28.
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0: Eu não sei o que você tem passado nessa estação, mas devemos sempre lembrar que há tempo para todas as coisas. Tempo de chorar, tempo de sorrir, tempo de plantar, tempo de colher. Esse é o Billy Idol, Eyes Without a Face. Uma ótima noite.

sucesso do Chicago, You're the Inspiration. Antes, Marisa Monte, Banksy Kiss. A música que a Késia nos pediu, final do telefone 7792. Um beijo pra você, Késia. E um beijo também para o Reinaldo, final do telefone 1024.

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Intervalo comercial chegando e eu encerro a sequência com Diana Ross e Marvin Gaye, You Are Everything. Eu não demoro e conto com a sua companhia.

0: Meia-noite 56.
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2: Aqui no Ritmo do Amor, você é muito bem-vindo. Pode participar a hora que você quiser. O nosso WhatsApp é o 3499-136-2203. E eu, Ana Paula Barros, estou aqui todas as noites para juntos viajarmos no tempo. Rod Stewart, Every Beat of My Heart.

Música do Kiss, Forever. Antes, Alicia Keys, No One. Um beijão para Nair, final do telefone 4099. Um beijo para Ana Cláudia, final do telefone 1327. E o Paulo está curtindo a gente. Sou motorista, indo para casa e adoro o seu programa. Muito obrigada, Paulinho. Bom descanso.

Para encerrar a sequência, Patty Austin com James Ingram, Baby Come To Me. Eu volto depois do intervalo e juntos vamos ouvir Christina Aguilera, I Turn To You.

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0: Aqui no Ritmo do Amor, preparamos tudo com muito cuidado, com muito carinho para você relaxar, lembrar do seu amor e dos bons momentos que você já viveu, em outros que você ainda vai viver, com certeza. Pensamentos negativos, aquilo que não traz paz, não permita que permeie a sua mente. Christina Aguilera, I Turn to You.

Gazebo, I Like Chopin. Um beijo para Mônica Fagundes e um beijo para Janaína Barbosa. Elas participam lá no meu Insta, no Soa, na Paula Barros. Muito obrigada pelo carinho, meninas.

0: Para encerrar no ritmo do amor dessa noite, Champagne, How About Us, antes Biafra, Seu Nome. Muito obrigada pela sua companhia e participação no 3499-136-2203. Uma linda semana para você. E eu tô aqui todas as noites. Beijo da Ruiva. Fica bem.
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0: 1:55.
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0: Agora a sua madrugada tem nome, Sonâmbulos. E eu, Ana Paula Barros, continuo aqui na rádio. Passaremos mais 3 horas juntos, pensando no que podemos fazer essa semana de diferente. Vamos tentar? Aqui você é muito bem-vindo. Aproveite a nossa programação.
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0: E para começar o Sonâmbulos de hoje, Ana Castela.

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1: Lua Satana e Léo Foguete.

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0: Uma pausa nas músicas para o nosso intervalo. E eu prometo não demorar.
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3: Duas e 25.
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De volta com Sonâmbulos e a gente vai passar muito tempo juntos ainda. Guilherme Benuto.

0: Na verdade, meus queridos, é que a alegria desse show, dessa noite, ela vai passar. Mas a alegria que vem do trono de Deus, que chama Jesus Cristo, quando você o aceita como Senhor e Salvador da sua vida, você recebe uma alegria que ela não acaba nunca.
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0: 2h55.
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Esse é o Sonâmbulos e com você o programa fica muito melhor. A dupla Israel e Rodolfo.

0: 3h25.
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6: Tô de volta pra te fazer companhia nessa madrugada. A dupla Matheus e Cauã.

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0: acorda aí. Vai, acorda.
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2: Vamos.

0: 3,55.
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De volta com Sonâmbulos e você sempre muito bem-vindo. Agora, Gloria Groove.

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1: Eu acho que você tem que mandar aquela mensagem. Mas manda o que tá no seu coração.
2: Porque se fosse eu falaria mais ou menos assim.
3: Ei, boa noite.

0: 4:27. 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

0: 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De volta com o Sonâmbulos e você é sempre muito bem-vindo. Agora tem Luan Santana.
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1: Isso é mais um sucesso? Datazinho.

0: hora de encerrar o Sonâmbulos desta segunda e foi bom demais passar tanto tempo com você. A nossa semana está só começando e tem muita coisa boa que vai acontecer. Vamos fazer a nossa parte e acreditar. Beijo da Ruiva, fica bem, até mais tarde.
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0: 104,57.
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bom dia pra você, segunda-feira hoje. Eu sou o Luciano Leão, que bom começar a semana ao seu lado, viu? Vamos juntos por aqui, a partir de agora, tem o pé no barro. É aquele encontro com o passado, é, com a história da música sertaneja. Hoje, dia 14 de setembro, sabia que hoje é o dia nacional do frevo. É o ritmo tradicional de Pernambuco, é, aqui do nosso Brasil, bem brasileiro, né? Um abraço a você, você que curte, você que produz o frevo, um abração, hoje é seu dia, viu? Bom, mas por aqui, você sabe que a nossa especialidade é outro ritmo brasileiro, né? O sertanejo, é o pé no barro contando a história do sertanejo. E hoje, haja história, viu? Vai ter Bruno e Marrone, vai ter Leandro e Leonardo. E já começa bem por aqui, começa com...

se emocionar. É por isso que a gente tá aqui, pra trazer emoção pra você, pra contar história, o pé no barro. O que mais tem no pé no barro é a história do sertanejo, viu? Daqui a pouquinho a sequência bem boa vai ter

0: 5h25.
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24: E uma clássica do sertanejo agora. Filho adotivo. Ô, letra maravilhosa. É o Sérgio.

0: 5:55.
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3: Ótimo dia pra você, a gente continua por aqui com o Pé no Barro. Eu sou o Luciano Leão e prometo, as melhores do passado a gente tá selecionando pra você. E pra abrir a segunda hora tem uma frase. Ah, essa aqui vai te fazer pensar, viu?
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3: Ah, essa aqui é pra você que acha que já sabe de tudo. Pensa bem, ó. Não importa o quanto você seja bom, sempre tem espaço pra você ser ainda melhor. Quem pensa que já chegou ao topo, ah, não tem mais nada a aprender, não vai aprender mais nada na vida, né, gente? Vamos seguir aprendendo e ouvindo as melhores do passado também. Vamos de

0: Cristiano Ronaldo, eu não sou de ninguém. Eu quero é música boa, gente. Eu quero é saudade. Quero do Duque e Dalvan.
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0: Bora, vamos cantar junto aqui, matando saudade com Gian e Giovanni.

Mas o nosso encontro com a saudade tá chegando ao fim. Foi a última de hoje. Oh, que pena, hein? Tamo fechando. Ó, meu povo, amanhã prometo que a gente vai voltar, tá bom? E vai ter sempre o melhor da música do passado pra você. Super beijo, obrigado pelo carinho, tá? Na sequência, propaganda eleitoral gratuita, obrigatória.

0: 6:56.
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21: Sete e 26.

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0: Olá, muito bom dia para você. Está no ar mais uma super edição do Fique Por Dentro. Segunda-feira, sempre muito bom ter você com a gente. Eu sou Cido Gameiro e vou te fazendo companhia por aqui. Começamos com a previsão do tempo. A segunda-feira terá chuva em parte do sul e sudeste. Em Junqueirópolis, o tempo fica mais frio, com pancadas ao longo do dia. Belo Horizonte também pode ter chuva, enquanto Florianópolis terá tempo frio e úmido. Em Ampere, a chuva dá uma trégua. Ponta Porã terá muitas nuvens, mas tempo firme. Brasília segue quente e seca. No Nordeste, Feira de Santana e Boquim terão sol entre nuvens e sem previsão de chuva. E você fica sabendo também? Grupo do Iêmen usou inteligência artificial para tentar desenvolver armas. Batata, cenoura, cebola e tomate ficam mais baratos em agosto. Essas e outras informações você ouve a partir de agora nessa edição do Fique Por Dentro. E a gente começa com Cleiton e Romário.

0: 7:34 no horário de Brasília.
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0: Um grupo baseado no norte do Iêmen usou inteligência artificial Claude para tentar desenvolver mísseis e outros sistemas militares, segundo o relatório da empresa americana Anthropic. A companhia identificou 3 projetos: um foguete guiado, um míssil balístico com alcance superior a 2.000 quilômetros e um projétil com um planador hipersônico. Segundo a Anthropic, a inteligência artificial foi utilizada em tarefas técnicas que normalmente exigiriam engenheiros especializados. Um teste de foguete chegou a ser realizado, mas fracassou. A empresa afirma que não encontrou evidências de que o grupo tenha conseguido produzir uma arma operacional.
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1: Os preços dos alimentos consumidos em casa caíram 0,61% em agosto, segundo dados do IBGE. A maior redução foi a batata inglesa, que ficou quase 20% mais barata. Também tiveram quedas expressivas a cenoura, de 11,22%, a cebola, de 11,7% e o tomate, de 10,94%. Ovos e café moído também registraram a redução nos preços. Na outra ponta, o limão subiu mais de 53% e o maracujá, cerca de 19%. Leite longa-vida, frutas e carnes também ficaram mais caros. No geral, o grupo Alimentação e Bebidas teve deflação de 0,34% no mês.
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0: Gustavo Mioto.
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2: Esse é o Fique por Dentro e agora é momento de falar do mundo esportivo.
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2: Expulso do quadro associativo do São Paulo, Júlio Casares agora terá que indenizar o clube. A decisão foi aprovada pelo Conselho Deliberativo e a estimativa é de que o valor possa chegar a 10 milhões de reais. O departamento financeiro ainda vai fazer o cálculo definitivo, analisando despesas consideradas particulares, indevidas ou sem comprovação de finalidade institucional. Entre os pontos estão cerca de 7 milhões de reais em saques e mais de 1 milhão em gastos no cartão corporativo. Casares já devolveu cerca de 560 mil reais ao clube. Depois da definição e validação do valor, o ex-dirigente terá 30 dias para pagar. Caso isso não aconteça, o São Paulo poderá buscar o ressarcimento na justiça.
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2: Uma segunda-feira com muita informação, muita música. A gente vai pro intervalo, é coisa rápida. Já tem mais.
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0: 7h43. 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
2: O presidente dos Estados Unidos, Donald Trump, encerrou a primeira convenção nacional do Partido Republicano, pedindo que seus eleitores votem em novembro como se o nome dele estivesse nas cédulas. Trump repetiu a promessa de pagar $5,000 a cada adulto americano caso os republicanos conquistem a maioria no Congresso, mas não explicou como o benefício seria financiado. O vice-presidente Dade Vance também discursou e concentrou sua fala em temas como custo de vida, empregos e educação. A convenção buscou mobilizar a base republicana para as eleições de meio de mandato, que vão renovar toda a Câmara e parte do Senado.
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0: 7h50, horário de Brasília.
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0: O Nepal estima que serão necessários cerca de 24 bilhões de reais para reconstruir as áreas destruídas pela avalanche de lama que atingiu a fronteira com a China. A tragédia provocada pelo colapso parcial de uma geleira de parte de uma montanha destruiu estradas, pontes.

0: 7h54, horário de Brasília.
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0: O Fique por Dentro não acabou. Tem mais do Torcida Brasil.
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0: Brasil. Mané Garrincha vai ganhar impedimento semiautomático. A CBF já solicitou a instalação dos equipamentos do estádio em Brasília. A confederação pretende realizar pelo menos 2 testes para avaliar e ajustar o sistema. A novidade pode ter outro efeito importante. Com a tecnologia instalada, o Mané Garrincha também ficará apto a receber partidas do Campeonato Brasileiro. O impedimento semiautomático já está sendo utilizado na Copa do Brasil desde as quartas de final. E a CBF avalia transformar Brasília em sede fixa da decisão da Copa do Brasil nos próximos anos.
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0: Brasil! E assim ficamos por aqui. Muito obrigado pelo carinho, pela sintonia. Uma semana espetacular na sua vida. Uma ótima segunda-feira e amanhã nos falamos logo após a propaganda eleitoral gratuita. Até lá.
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0: Graça e paz para você, para sua vida, para sua casa. Esta é a reflexão Despertai para o Amor, que você também pode, ouvindo e absorvendo esta palavra, despertar sempre mais para o amor e ajudar a outras pessoas a despertar. Eu gostaria de falar sobre o Deus Amor. Nós dizemos que Deus é amor porque isso nos foi revelado e está na Sagrada Escritura, dito a nós sobremaneira pelo evangelista João. Se Deus é o amor, se Deus é o amor, o Deus uno e único não é e nem pode ser solidão. Quem ama não vive a solidão. Para amar é preciso pelo menos estar a dois, num relacionamento tão rico e profundo que está aberto ao outro pelos dois. Deus é amor e é comunhão dos três: o amante, o amado e o amor, recebido e doado, o Pai, o Filho e o Espírito Santo. Crer nesse amor eterno significa crer que Deus é uno em três pessoas, numa comunhão tão perfeita que os três são de fato um no amor e, ao mesmo tempo, segundo relação, tão reais, subsistem na única essência divina, que eles são verdadeiramente três no dar e receber amor. Santo Agostinho diz assim sobre Deus: na verdade, vês a Trindade se vês o amor. Eis, são três: o amante, o amado e o amor. Agostinho diz que o Pai é o amante, o Filho é o amado e o Espírito Santo é o amor. E não mais que três: um que ama aquele que dele procede, outro amando aquele de quem procede e, por fim, aquele que é o próprio amor. E se o amor não é nada, como se diz que Deus é amor? E se não é substância, como se diz Deus ser uma substância? A essência do Deus vivo é, pois, seu amor em eterno movimento de saída, como amor amante, de acolhimento de si como amor amado, de retorno a si e de infinita abertura ao outro na liberdade, como espírito do amor trinitário. Por isso, caro ouvinte, a essência do Deus cristão é o amor em seu processo eterno. É a Trindade como história eterna de amor que suscita e assume e invade a história do mundo, história amada por Deus. Por isso, caro ouvinte, diante desta palavra, cabe-nos perguntar: vale a pena eu recusar este amor? Pensemos nisso. Mais reflexões através do nosso site padrezequiel.com.br. Acesse o site e encontre também ali o nosso Facebook, a nossa página, com vídeos, com reflexões, com mensagens. Deus te abençoe e te guarde. Em nome do Pai, do Filho e do Espírito Santo. Amém.
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21: Salve, salve galera! Muito bom dia! 8:07. Manhã de segunda-feira, um grande abraço para vocês. Estamos começando mais uma semana e o seu Bom Dia Interativa no ar. Por aqui, Pablo Nets, até as 10 horas da manhã, te trazendo aquela boa energia da manhã da 91.7, com informação de qualidade, com aquela boa música para você nesta super manhã de segunda-feira, para as suas primeiras horas do dia conosco aqui na programação 91.7. Para você que está ligando o radinho agora, para você que está online, mobile, para você no digital com a gente, para você que já está desde cedo acompanhando a nossa programação, desde a hora da nossa Rede Up, na programação Interativa FM. Segunda-feira, dia oficial, né, do recomeço, não importa o que deixamos para trás, vamos olhar para frente, seguindo com esta nova semana, buscando o que a gente precisa buscar para esta semana, que com certeza Deus nos dá aí uma semana incrível para a gente escrever aí uma nova história na nossa vida, né? Então, que você possa aproveitar aí o seu melhor sorriso, possa espalhar gentileza por onde você passar e que você possa estar aí com o peito cheio de coragem para fazer uma excelente semana para você e para as pessoas que estão ao seu redor também, tá bom? Fique ligado com a gente até às 10 horas da manhã. Como eu disse, música boa, informação de qualidade na Programação 91. Lembrando que temos muitos quadros para destacar para você também aqui na Programação Interativa. Tem esporte às 8h30, tem o quadro Bem Viver às 8h45 da manhã, trazendo aquela dica super especial para sua vida. A partir das 9, receba a companhia da Kel Dias e também do Cido, que vão destacar para a gente as previsões do horóscopo, para você que gosta, para você que curte. Claro, e às 9h30, Interativa News, com o Departamento de Jornalismo da 91.7. Então, você com a gente? Não esqueça, participe, manda recado. 469-9935-6377 é o WhatsApp da 91 para você interagir conosco aqui na Programação 91.7, que começa super bem com Nenhum de Nós. Aquela estação é a primeiríssima de hoje do nosso Bom Dia Interativa.

0: Lagoon, aqui na Supermanhã 91.7, seu e só, fechando pra gente o primeiro bloco, abrimos com nenhum de nós, aquela estação, a programação de boa música aqui da Interativa FM. Vou rápido no intervalo, volto em instantes com mais pra você aqui na Supermanhã do nosso Bom Dia Interativa.
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0: 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Bom dia, 8h19. Uma boa manhã para você. Muito obrigado pela audiência, pelo carinho. Quero que você esteja com a gente curtindo a programação 91.7. É muito bom compartilhar a nossa manhã com você, ouvinte, aonde quer que esteja curtindo a nossa programação nesta manhã de segunda-feira. Muito obrigado aí pela companhia, tá bom? E já começo também com informação neste bloco para você, ó. Atenção, A Academia Grace Barra, aqui de Ampere, está promovendo a venda de pizzas com o objetivo de contribuir para o fortalecimento do jiu-jitsu e também o apoio aos seus atletas, tá bom? A pizza, apenas R$ 40,00 e será entregue no dia 3 de outubro de 2026, tá bom? Os pedidos podem ser realizados através do contato 469-8824-0982 para conversar com o professor Cauã, tá bom? A retirada será na Academia Grace Barra e fica localizada aqui no centro de Ampere, em cima da Olímpica Esportes. Participe, adquira sua pizza e contribua com o desenvolvimento do esporte dos nossos atletas aqui de Ampere também, tá bom? 8h20, simbora, hora de boa música com o Melim, meu abrigo. Bom dia!

0: Vou deixar Skank, este é o som da Interativa, nesta segundona com você, ouvinte. Muito obrigado pela audiência, pelo carinho, pela sua companhia, onde quer que você esteja curtindo a nossa programação nesta manhã de segundona, depois de um maravilhoso final de semana que traz pra gente uma semana cheia de informações importantes, inclusive para esta semana, né? Amanhã, dia 15, nós temos o dia do cliente, né? Amanhã, esta... Eu coloco assim como ponto alto da semana, é o dia do cliente, porque todos somos e temos clientes, né? Então, para você que tem a sua empresa, você que é cliente, você que recebe os seus clientes, aí parabéns, amanhã, dia 15, inclusive, aí os convites já encaminhados, né, para os clientes das emissoras também, para o nosso café da manhã, nas nossas emissoras, maravilha, né? Show de bola, todos aqueles que anunciam conosco, muito obrigado aí pela parceria de longa data também com as nossas emissoras, tá bom? Dia Internacional da Democracia também acontece amanhã, terça-feira, dia 15. No dia 18 temos aí símbolos nacionais, né? Uma data cívica, né? Trazendo muitas curiosidades, né? Sobre o hino, bandeira, brasão, arma, selo nacional, enfim, algumas coisas que são trabalhadas e muitas aí também, e muito, né, nas escolas também, trazendo aí o civismo para as nossas crianças, para os nossos adolescentes, para a informação dentro das escolas também. Aqui na Interativa a gente faz uma pausa, a gente já tá de volta com mais boa música, porque agora é hora de informação esportiva na programação 91.
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0: Bora lá, informação esportiva. A gente destaca por aqui informações do mundo esportivo, trazendo e destacando. E tem muita coisa, né, acontecendo. A gente destaca... por aqui a despedida, né? O Zé Roberto conquistando aí vaga aí 50 anos depois para da primeira participação olímpica, Los Angeles 2028, e o técnico aí da seleção feminina de grande história, né? Pelo vôlei masculino também, vai chegando aí um momento decisivo aí, né? De quando sair do vôlei, ele que está programando também a sua despedida, né? O técnico dedica aí a vida ao trabalho nas quadras desde 1976, e Los Angeles 2028 vai marcar a última competição à frente aí da seleção feminina de voleibol, e merece, né? Encerrar aí com o título. As meninas vêm arrasando aí por onde vem passando, Copa das Confederações, né? Vem trazendo aí boas vitórias, bons jogos, muito consistentes, e consiga transformar tudo isso também aí num ponto alto durante as Olimpíadas, e que possa ficar com o título, que é muito merecido aí para este ciclo olímpico dessas meninas tão talentosas da seleção feminina de voleibol. A gente destaca nas informações do mundo esportivo a Fórmula 1, que trouxe muitas reviravoltas durante o final de semana, mas no final de tudo acabou do mesmo jeito, né? Vitória do Antonelli, caiu mais uma vez aí a vitória para o italiano, e vai se encaminhando aí para o título da competição. A gente destaca também o Rafael Câmara, acabou sendo punido por um toque na corrida F2 em Madrid, chegando em décimo, né? Ele que fez pódio no sábado, o M Futebol terminando em quinto. Os brasileiros vão bem, né? Fazendo pole position, os dois também já na competição. Durante as corridas, muita confusão, né? Troca de ultrapassagens a todo momento na F2 e F3. E os brasileiros acabaram aí tendo algumas punições também, mas estão fazendo uma temporada muito consistente também, assim como o Caio Collet. A gente destaca nas informações do esporte, né, o Grêmio que acerta mais uma vez a volta do Renato Gaúcho para tentar resolver aí a confusão armada por toda a diretoria gremista, que teve tempo de sobra, né, para trocar o técnico Luiz Castro, que não vinha fazendo um bom trabalho, né? Poderia ter feito isso lá na janela do meio de ano ainda, durante a Copa do Mundo. Não fizeram a alteração, trouxeram ele para mais um tempo, e deram muito tempo depois da Copa ainda, e agora acertaram com o Renato Gaúcho, né, para tentar tirar o Grêmio da incômoda zona de briga contra o rebaixamento, acima de tudo para que não seja rebaixado, pensando já num ciclo para 2027. E claro, vindo com aquela mística, né, que tem em cima do Renato Gaúcho, mas nem sempre as coisas acontecem só em cima de coincidências, né? Pegando aí numa fase onde pode ser um título de Copa do Brasil, nem tudo acontece sempre da mesma forma, até porque terá um pouco menos de tempo de trabalho e sem janela para trazer alguma contratação que precise. Vai ter que trabalhar com o que tem o Renato Gaúcho e, claro, né, colocando também aí toda a sua idolatria em risco, né? Porque em caso de um rebaixamento com ele, o que todos esperam que não seja, também vai trazer aí uma mancha dentro do cardápio que tem o técnico Renato Gaúcho. Vamos ver o que ele consegue trazer aí dentro da mística. A torcida vai lotar o estádio, né? O pessoal ama ele. Vamos ver o que acontece aí para a sequência da competição. Porque tivemos neste final de semana campeonatos brasileiros de todas as séries e a gente vai tomar um tempinho a mais do seu tempo no esporte para destacar aqui as informações, porque a Série D tem campeão, Uberlândia, que havia vencido a primeira partida fora de casa contra o Asa 2-0, ficou no 1-1. Ontem ficou com o título da Série D, né, e com um dos acessos aí para a Série C na próxima temporada. Parabéns aí ao Uberlândia. A gente destaca na Série C do Campeonato Brasileiro, tivemos neste final de semana mais uma rodada, né, pelo Grupo B. No sábado, Floresta 1-0 no Botafogo da Paraíba e o Santa Cruz bateu o Maringá. Neste momento, Santa Cruz lidera com 6 pontos, o Maringá é o segundo com 3 pontos marcados. No Grupo C, a Ferroviária fez 1-0 no Paysandu e o Brusque ficou no 2-2 com o Inter de Limeira. Este empate coloca em igualdade Ferroviária e Brusque. Na primeira rodada fizeram o contrário, um empatou e outro venceu. Ambos 4 pontos, liderando o Grupo C. Inter de Limeira tem 2, empatou os seus 2 jogos. E o destaque aqui para o Paysandu, que fez uma consistente competição também, mas é apenas o 4º colocado, não pontuou ainda o papão nesta segunda fase da competição, né? O Paysandu que passou na 7ª colocação com 29 pontos, bem embolado aí na competição, mas não vem fazendo aí uma segunda fase forte na Série C. Pela Série B do Campeonato Brasileiro, nós tivemos ontem a 28ª rodada, abrindo com o Atlético Goianiense, que goleou o Criciúma. Eu disse, olha, o Criciúma, ele vem numa queda brusca e breve será consumido também pelo Atlético Goianiense e pelo Operário dentro dos 6 primeiros colocados. Já é o 5º com 47, vem ainda se aguentando por ali porque estava muito à frente dos outros na liderança da Série B, mas vem perdendo terreno, tem agora 1 ponto a mais com o Atlético Goianiense, inclusive nessa briga direta contra ele perdeu de 4-0, e está a 4 pontos do Operário. Em breve, o Operário também encosta nele. Juventude, que era líder, perdeu para o Atlético por 2-0 e o Novo Horizontino 1-1 com o Cuiabá, ficando aí na liderança da competição. O Novo Horizontino poderia ter dado um passo a mais, né? Abrindo 2 pontos à frente do Juventude. E o Fortaleza ficou no 1-1 no clássico contra o Ceará. Perdeu a oportunidade de colocar o Ceará de vez aí na briga mais direta contra o rebaixamento. Ceará agora é o 15º com 32 e por ali está o Botafogo Paulista, que joga contra o Goiás hoje 19h30 em caso de vitória. Vai a 34 pontos e deixa o Ceará a 3 pontos do Avaí, que é o primeiro time dentro da zona de rebaixamento, mas que também joga hoje 21h30 contra o Vila Nova. América Mineiro e São Bernardo se enfrentam às 19h30. O América tem uma árdua tarefa, mas ainda sonha em sair da zona de rebaixamento. Difícil, né? 19ª colocação, 17 pontos, mas venceu, né? Seu último jogo, nos últimos 5 foram 2 vitórias. E a torcida ainda fica, né, com aquele gostinho de que quem sabe dá, né? Os jogos que movimentam hoje, portanto, aí a Série B do Brasileirão. Destaques para a Série A. Tivemos na sexta-feira um campo caótico, né, para Coritiba e Atlético Paranaense. Esse jogo deveria ter sido deletado da agenda, né? É porque temos depois calendário aí de Copa do Brasil para frente. Poderiam fazer esse jogo para frente, nós. Um campo alagado, né? Parecia um açude, aquele Couto Pereira, no jogo de Coritiba e Atlético Paranaense. Por sorte, ninguém teve uma lesão grave, mas olha, entradas violentas de ambos os atletas, né? Até no começo do jogo me chamou a atenção os dois técnicos aí das equipes entraram em campo, conversaram com o árbitro sobre o início do jogo ou não, enfim. Falei, nossa, como os caras estão unidos aí pro jogo, né? Pensando aí na segurança dos jogadores. Que nada, rapaz, a hora que o árbitro apitou, era só entre os técnicos mesmo. O jogador foi lenha para todo lado. 3x3, Coritiba e Atlético Paranaense, era o placar merecido, um empate pelo esforço das duas equipes e o Coritiba, inclusive, com um jogador a menos. O Atlético Mineiro fez 3x1 no Flu. Importante, confronto direto entre eles aí dentro do G4. O Vasco fez virada para cima do Grêmio, que custou a cabeça do Luiz Castro. Obrigado, Vasco. 2x1 aí em cima do Grêmio. O Inter fez 2x1 na Chapecoense. Palmeiras 2x0 no Clássico contra o São Paulo. Botafogo e Bragantino 1x1. Santos 2x1 no Cruzeiro. E quase que o Cruzeiro conseguiu um empate no finalzinho. Mirassol e Vitória 2x2. Importante o Santos, né? Vendo uma reconstrução interessante, contratou peças pontuais, vai atrás de mais dois reforços que a gente sabe, e se chegarem, o Santos vai brigar com o Bahia pela quinta colocação até o final da competição. Mirassol e Vitória 2x2, e o Flamengo fez 2x1 no Corinthians, que conseguiu empate no final aí, depois dos 35 minutos do segundo tempo, mas o Flamengo foi lá e conseguiu a vitória 2x1 em cima do Corinthians. O Corinthians vai emendando uma sequência de derrotas, aí se não me falha a memória, e a quinta derrota seguida do Corinthians, estaciona com 32 pontos. E se olhar para trás, ó, Corinthians, que é o 13º, tem 32. Botafogo, 14º, 32. Depois vem Mirassol, 15º, 29. Grêmio, 16º, 28. Abrindo a zona de rebaixamento, também com 28. Vasco Internacional. Então a gente já coloca aí 6 times, né, na briga aí contra o rebaixamento. Porque se não acordar Botafogo e Corinthians na próxima rodada, já vão ficar aí na alça de mira de Mirassol, Grêmio, Vasco Internacional, e chegaremos aí numa última rodada, que ainda faltam aí 11 rodadas para terminar a competição, mais 10 rodadas, para 11 rodadas, perdão, para terminar a competição. Olha, teremos muita disputa aí até o fim da Série A. Bahia e Remo fecham hoje a rodada, jogo marcado para as 20 horas. A liderança é do Flamengo com 57 pontos, o Palmeiras tem 56, ambos venceram aí no final de semana. Atlético Paranaense é o 3º com 46 e o Fluminense é o 4º colocado, 45. Naquela vaga de pré-libertadores, o Bahia é o 5º colocado, 43 pontos, se valendo da derrota do Cruzeiro para o Santos. E o Bahia ainda pode subir na tabela, chegando a 46 pontos e tirando dali o Fluminense, que voltaria aí para a 5ª colocação na Série A. Pelos critérios, não posso confirmar aqui, não abri a minha janelinha, mas vai ficar com os mesmos 46 pontos do Atlético Paranaense. Mais informações do mundo esportivo para você às 10h30 aqui na programação 91. Me estendi um pouquinho porque hoje eu queria falar todas estas informações para você aqui na programação do esporte da Interativa.
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4: Sempre interagindo com você, 8 horas 45 minutos, é hora de ofertas para você aqui na Interativa. 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
4: A gente agradece a semana, Adri. 8h49 com você, ouvinte. Tem o Rapa depois. Steven Tyler com Young Blood, My Only Angel.

0: My Only Angel, Steven Tyler com Young Blood, fechando pra gente mais um bloco de sucessos aqui no nosso Bom Dia Interativa. Eu volto já na segunda hora com você.
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6: E depois de estudar quase tudo sobre qualidade de vida e combinar tratamentos contra o envelhecimento, o Dr. Fred Vanini, cardiologista e médico holístico de bem-estar, desenvolveu um programa de saúde que desacelera e até reverte o processo de envelhecimento em até 20 anos. Fizemos um resumo do seu livro, Diminua Sua Idade, com os 3 melhores alimentos para a sua longevidade. Então, anote! A maçã contém quercetina, um flavonoide com propriedades anti-inflamatórias que reduz o risco de doenças cardíacas e protege o seu cérebro. O abacate, a fruta que leva a fama de ser gordurosa e não deixa de ser mentira, possui uma gordura boa para o coração e para a memória, além de ser rica em fibras, vitamina E, ácido fólico e potássio. E por último, temos o alho. O alimento pode até te deixar com um hálito ruim, mas nada que uma boa escova nos dentes não resolva. Ele combate vários tipos de câncer: mama, cólon, pele, próstata e estômago. Por isso, não deixe faltar esses alimentos no seu cardápio.
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5: Sempre interagindo com você. Bom dia, Ampere Região. 9 horas, 3 minutos. Segunda hora do nosso Bom Dia Interativa no ar para você. Muito obrigado pela audiência. Onde quer que você esteja com a gente nesta super manhã. Aqui na Interativa é hora de começarmos a segunda hora trazendo o Bom Astral de que é o dia exercido com as previsões do horóscopo.
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7: Está no ar mais uma previsão, um bom astral para essa segundona, né, Kel?
8: É isso aí, Cido! Bora começar com quem é de Áries? Olha, Áries, tudo indica que vai colocar a mão na massa e botar o serviço nos trilhos. Se busca emprego, pode conseguir um novo job. Uma energia de recomeço e autocuidado tende a pintar, te inspirando a abandonar hábitos que não fazem bem. O número é o 11 e a cor é o branco.
7: Touro, você pode contar com a bateria recarregada, o que começar hoje promete ser um sucesso, viu? Então, bora! Bora apostar em uma nova ideia, um novo projeto. E se busca emprego ou clientes, espere boas notícias. Número 52, cor rosa.
8: Agora você, Gêmeos. Atenção, Gêmeos. A lua pode despertar a vontade de deixar tudo organizado no lar e resolver questões familiares, incluindo os BOs que nem são seus. Só cuidado pra não pesar a mão nos sermões e cobranças, beleza? O número é 35 e a cor lilás.
7: Câncer. Bom dia para agir, tirar planos do papel e colocar uma ideia em movimento, pois as chances de sucesso são enormes. Se está em busca de uma vaga de emprego, começar um curso pode turbinar o seu currículo, ok? Número 36, cor violeta.
8: E daqui a pouco a gente volta com mais previsões para o seu horóscopo aqui no Bom Astral. Para quem é leão, virgem, libra e escorpião.
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5: Valeu, obrigado, Cal Dias. Valeu, Cido. 9 horas com 5 minutos. YouTube. Beautiful Day é o som que abre a segunda hora do nosso Bom Dia Interativa.

0: Capitão Inicial com Lenine, música boa de qualidade para você na Informação 91.7. A gente também traz qualidade de informação aqui na Interativa FM. 9 horas com 13 minutos. Você já está cansado da gente falar deste assunto, mas é super importante para você, né? Porque o IMET fez mais um alerta para chuvas intensas em várias regiões aqui do nosso estado do Paraná. O aviso do IMET é válido até as 23 horas e 59 minutos desta segunda-feira, prevendo aí chuva de 50 milímetros por dia aí, e ventos, né, de até 60 km por hora. Hoje pela manhã, no jornal, bem cedinho, às 6 horas da manhã, para você que acompanha aí, o Bom Dia Paraná mostrava aí 110 milímetros, né, para o nosso estado do Paraná em algumas regiões. Portanto, muita chuva ainda é esperada. Em outro comunicado que a gente viu aí de meteorologistas, segundo informações, a chuva ia ser mais para cima aí no estado, já pegando aí outros estados, inclusive, né, era para Mato Grosso, para São Paulo e não para o estado do Paraná. Portanto, fique atento, fique alerta, todo alerta é importante para você tomar os devidos cuidados, né? E que a gente possa passar por este momento. Inclusive, eu estava olhando ali uns dados que estão em sites especializados, né? Que colocam lá 395 desabrigados, tem desalojados mais de 2 mil pessoas, 2.680 casas, né? Que foram danificadas aqui no estado do Paraná. Mas eu vou dizer, hein? Estava em Dois Vizinhos no sábado, num evento lá que não era jornalístico, mas acabou, o pessoal lá das autoridades estavam presentes e fizeram alguns comentários, passando lá de mais de 2 mil casas que foram atingidas lá em Dois Vizinhos. Então, estes números aqui, neste informe onde nós pegamos aqui, está bem defasado os números, se forem levar em consideração o que aconteceu também lá em Dois Vizinhos, né? Então, não sei se tem toda a totalidade aqui do estado do Paraná também, a gente destaca para você aqui na nossa programação. 9h15, na Interativa, a gente traz um pouquinho mais de bom astral por aqui com Kel Dias e Cido. Pra você que gosta do horóscopo, é pra você.
1: 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E tem mais previsões pra hoje, né, Kel?
2: É isso aí, Cido. Mais previsões pro seu signo e chegou a vez de Leão.
1: Opa!
2: Leãozinho, uma energia de novos recomeços. Chegando hoje, tá? Te estimulando a dar aquele start num projeto engavetado ou aquela ideia que tá guardadinha na sua cabeça.
3: Ganhar na loteria.
2: Eita, pode ser um dia de criações, possibilidades e realizações. Passa o número da Mega pra sua colega. O número é o 57 e a cor amarelo.
3: Aí amanhã a gente não vem trabalhar, né? Eu vou falar, ganharam, não.
2: Ganharam,
3: Tô desempregado. Virgem, como pode ter maior atenção aos detalhes durante o dia, aproveite para organizar contas, rever gastos e tomar decisões. Já à noite, não precisa virar o tio Patinhas, mas vale buscar o equilíbrio entre guardar e gastar. Número 36, cor azul.
2: Agora você, Libra. Librinha, pode ser o momento de refletir e repensar os seus próximos passos profissionais. Agir nos bastidores também tende a ser uma boa, já que deve ajudar a manter o foco e ficar de olho nos pormenores. O número é o 13 e a cor verde.
1: Escorpião, o dia tende a trazer conversas úteis e até ajuda na hora certa. Já à noite pode ser de encontros só com amigos mais íntimos. Só lembre daquela máxima, cada um no seu quadrado e maneire nas críticas. Número 54, cor cereja.
2: E daqui a pouco a gente volta com as últimas previsões para o seu horóscopo aqui no Bom Astral. Para quem é Sagitário, Capricórnio, Aquário e Peixes.
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0: Valeu, obrigado, Kel Dias. Obrigado, Cido 917.
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0: Alô, dona Daiane, sobe por aí o som, tá aqui a tua música, Imagine Dragons, Birds, um abraço pra toda a família aí, da Daya sempre com a gente também, boa semana!

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24: Interagindo com você. 9 horas 29 minutos. Pra você que tá aí curtindo a gente, é hora de Detonautas. Tem Você Me Faz Também no som da galera. Valeu, Adri. Bom dia. Tá aí o teu som, guria.

0: Detonautas. Valeu, Adri. Bom dia pra você e pra sua família, tá bom? 9 horas 33 minutos. 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
0: 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Eu vou pro intervalo. Tem Interativa News para você, nosso ouvinte.
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3: Pinhal de São Bento sediou no fim de semana a primeira edição do Festival Intermunicipal da Canção. O evento reuniu moradores, visitantes e artistas de diferentes municípios da nossa região em duas noites dedicadas à música. O festival contou com apresentações nas categorias infanto-juvenil e adulto, nos estilos sertanejo e MPB. Participaram artistas de Pinhal de São Bento, Ampere, Manfrinópolis, Pranchita, Santo Antônio do Sudoeste, Bom Jesus do Sul e Salgado Filho. A programação começou na sexta-feira e a grande final ficou para o sábado. Na categoria Infanto-Juvenil, o título ficou com Antony Gabriel de Ampere, interpretando Rastros na Areia. A também amperense Isadora Martins, com Fogão de Lenha, conquistou o segundo lugar. Júlia da Conceição, de Santo Antônio do Sudoeste, ficou em terceiro com Gaivota Dourada. Na categoria adulto, os campeões foram Jefferson e Felipe Augusto Lima, de Bom Jesus do Sul, com Fim de Noite. Denise Regina Miller, de Santo Antônio, interpretando Vaca Profana, terminou em segundo. O terceiro lugar ficou com Maurício Mariano, também de Santo Antônio, com Mensagem do Além. Os vencedores da categoria adulto receberam R$ 2.000 e um troféu pelo primeiro lugar, R$ 1.500 e troféu pelo segundo e R$ 1.000 e o troféu de terceiro. Os demais classificados também receberam premiação em dinheiro e troféus conforme o regulamento. Na categoria infanto-juvenil, o campeão recebeu, além do troféu, R$ 1.000, enquanto os demais colocados também foram contemplados com premiação em dinheiro, além dos troféus.
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0: 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Sempre com você, bom dia, 9h42. Desenho de Deus, Armandinho no Som Interativa, boa semana!

0: Desenho de Deus, Armandinho no Som Interativa, 9h46.
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2: Bora para as últimas previsões para hoje.
3: Vamos lá, Cido. As últimas de hoje. Chegou a vez de Sagitário. Posso te contar, Sagita? A lua traz foco, organização e moderação. Pode ser um dia para rever objetivos e traçar novas metas mais realistas. E correr atrás de uma oportunidade melhor tem tudo para alavancar a carreira. Aproveita. O número é o 2 e a cor é o branco.
2: Capricórnio. Pode pintar uma novidade no seu serviço ou um novo job, caso esteja desempregado. Além de ser uma boa época para fazer planos, investir no seu aperfeiçoamento ou especialização tende a abrir portas. Número 34, cor azul.
3: Agora você, Aquário. É um bom momento, Aquário, para colocar os boletos em ordem, revisar contratos e descobrir como seu din-din tá escapando da carteira sem você nem perceber, sabe? Bom, você pode iniciar hoje uma fase mais prática e organizada nas finanças. E se sobrar um dinheirinho, deposita na minha conta. O número é o 47 e a cor é o prata. Isso eu acho que não tava escrito.
2: É verdade, né?
3: Ah, desculpa.
2: Pra você, hein? Peixes, o dia pode trazer novas oportunidades, seja para quem busca algo melhor ou está desempregado. Parcerias estão favorecidas. Um colega tem tudo para somar forças
3: com você
2: e te ajudar a tirar os planos do papel. Será que eu vou ganhar na loteria mesmo? E te ajudar?
3: Nossa, Cido.
2: Ai, meu Deus
3: do céu. Eu acho, hein?
2: Bom, número 20, cor é azul.
3: Então tá, essas foram as previsões de hoje pra você.
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5: Sempre interagindo com você, uma boa manhã, gente amiga, 9 horas com 54 minutos. A gente destaca por aqui as informações, e olha que informação pra gente fechar aqui também, trazendo todo o assunto, né, que a gente fala sobre violência, né, a gente destaca aqui em Londrina, né, uma universitária de 21 anos foi morta a facadas durante uma tentativa de estupro na sexta-feira, dia 11, na cidade de Londrina. Ela havia sido contratada há pouco tempo por uma academia que ainda vai ser inaugurada lá em Londrina. Ela que estava estudando aí para nutrição numa faculdade lá em Londrina, estava panfletando aí no trabalho lá pela academia, e ela foi atacada aí no estacionamento da própria academia, inclusive, né? Após a jovem reagir, ele acabou esfaqueando a jovem, que veio a óbito. Na sequência aí, o rapaz de 21 anos foi pego aí por agentes que estavam próximos, mas acabou aí falecendo aí a estudante Thaisa, de nutrição, do Centro Universitário Filadélfia, de apenas 21 anos. Infelizmente, é uma triste notícia para o nosso estado do Paraná e para números também de todo o Brasil, né, com relação à violência à mulher, né, cara? Isso precisa acabar, rapaz, mas que situação que a gente vive aí, né, com esses moleques aí fazendo essas barbaridades, né? A gente destaca para você aqui nas informações, e que são super importantes, ó. A gente falava a semana passada sobre os contatos, né? Da Defesa Civil aqui do Paraná, né? Para o atendimento aqui no nosso município também. E o pessoal da Defesa Civil informa, né, que os números de atendimento voltaram a funcionar, mas ainda estão passando por instabilidades, tá bom? Em caso de emergência, a gente lembra você que o contato do número 199 da Defesa Civil ou 193 do Corpo de Bombeiros, né, são os canais diretos, né, para atendimento. Caso não consiga, ó, tem WhatsApp aqui, direto aqui para Ampere, tá bom? Você pode entrar em contato no 46-3905-2115, tá bom? Lembrando, né, os números primeiros aí que você deve tentar, 199 ou 193. Caso contrário, não dê certo, mande mensagem para o WhatsApp 46-3905-2115. Fica o recado importante aí para você que está na audiência conosco. Gente amiga, beijo no coração, paz e saúde. Fecha a programação de hoje ao som de Queen. Radio Gaga é o último som para você aqui na 91.7. Forte abraço, até amanhã, tamo de volta, hein? Amanhã às 8 horas estou de volta e tem sorteio de uma cachaça aqui pra galera, no presente da galera da Macro Agropecuária com a gente.

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14: Olá, muito bom dia, Ampere, bom dia a toda a região. Chegando por aqui o nosso Manhã Total, mais um campeão de audiência para você na 91,7. Segundou, segundona, hoje 14 de setembro de 2026, quase chegando ao final de ano. É, falta pouco, hein? Falta pouco para dizer adeus, bye bye 2026. Enquanto isso, vamos lá, firme e forte na paçoca aqui no nosso Manhã Total. Aí, segundona, um bom início de semana para você em casa, no carro, no trabalho, onde quer que esteja. Obrigado pelo carinho da audiência, companhia e sintonia. E vamos lá, que a partir de agora, muita música, muito sucesso, informação, previsão do tempo, notícias do esporte, para deixar a sua manhã de segundona completinha. E bora que a primeirona vem chegando, Fernando e Sorocaba, caminhonete e ela.
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16: Oh, imagina o seguinte, você sai com o carro e depois de alguns metros, você escuta aquele barulho das portas travando sozinhas. Não, isso não é o carro tomando decisões por conta própria não, viu? Em alguns modelos, essa função é programada para acionar as travas quando o veículo chega a uma determinada velocidade. A ideia é evitar a abertura acidental das portas e também dificultar que alguém do lado de fora consiga abri-las numa parada de trânsito, por exemplo. É, mas tem um detalhe bem importante, viu? Travar a porta não substitui o cinto de segurança, nem significa que ela ficará impossível de abrir por dentro. O funcionamento varia conforme o carro. A dica do Automotors é consultar o manual para entender como o sistema do seu carro funciona e se essa configuração pode ser personalizada.
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0: Olha que bora, Interativo, agora 10 horas e 25 minutos. Como é que tá o tempo lá fora? Tempinho fechado, nublado, 16 graus é a temperatura neste momento. Daqui a pouco, logo mais, a gente traz a previsão completa para esta semana. É o friozinho aí, né? É, friozinho chegou. Daqui a pouquinho a gente vê como é que fica o tempo, o clima aí pro resto da semana. Enquanto isso, bora lá, mais música. Leito e Camargo, Na Hora de Amar. Muito longe.

0: Quem gostou faz barulho aí, churrascão fã!
1: Fernando Sorocaba, muito obrigado.
2: Muito bem, Interativa, 10 horas 36 minutos, fechando por aqui mais um bloco de música. Fernando Sorocaba já vai sabendo.
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2: Bora lá, Interativa, agora são 10h36, chegando por aqui informações do esporte, boletim esportivo Esporte 91. E a briga pela liderança do Brasileirão pegando fogo, hein? O Palmeiras entrou em campo no sábado no Clássico contra o São Paulo e fez a lição de casa. Vitória por 2-0 no Nubank Park com gols de Murilo e Vitor Roque. Com o resultado, o Verdão chegou a 56 pontos e assumiu a liderança provisória do campeonato. Só que a liderança do Palmeiras durou poucas horas, né? No domingo, o Flamengo recebeu o Corinthians no Maracanã e venceu por 2-1 com Lucas Paquetá e Bruno Henrique marcando para o rubro-negro. Guinegão descontou para o Corinthians, o gol de Bruno Henrique saiu nos minutos finais e garantiu a retomada da ponta. Com isso, o Flamengo terminou a rodada na liderança com 57 pontos, apenas um à frente do Palmeiras, que ficou com 56. É uma disputa que promete emoção rodada após rodada. O Palmeiras consegue chegar à ponta, mas o Flamengo responde rapidamente e recupera o primeiro lugar. Futsal e futebol regional. E falando da nossa região, a agenda da Copa Sudoeste de Futsal Série Ouro teve confrontos importantes. A programação da terceira rodada aparece Chopinzinho e Ampere, além de Francisco Beltrão e Mangueirinha. Sulina e Dois Vizinhos, Salgado Filho e Honório Serpa e também Marmeleiro e Vitória. Salto do Lontra e Planalto e Coronel Domingos Soares e Ampere. Pela Copa Sudoeste Prata, a programação traz São Jorge do Oeste contra Pinhal de São Bento. E no futebol de campo, pela Taça Paraná, o Ampere tem compromissos contra o Trieste no Estádio Francisco Muraro, no bairro Santa Felicidade, em Curitiba. É o esporte regional movimentando a nossa região, com o Pérez aparecendo em duas competições importantes, futsal pela Copa Sudoeste e futebol pela Taça Paraná.
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2: Bora lá, Interativa, agora 10 horas e 44 minutos. Bom dia, você ligadinho na sintonia da 91. Vamos nessa, abrindo por aqui mais um bloco de música, chegando mais sucesso. Tem Denis DJ, João Lucas e Marcelo. Vamos beber.

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5: Beleza, Interativa agora 11 horas em ponto, 11 em ponto. Bom dia, boa segundona. Você ligadinho na sintonia da 91. E bora lá dando sequência ao nosso Manhã Total. Aqui a música não para.

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1: Elisa, aí fechando por aqui a primeira linha, Diego e Vitor Hugo, Tubarões.
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1: Bora que bora, Interativa, 11 horas e 13 minutos, 11:13. Bom dia, você ligadinho na sintonia da 91. Agora é hora de dar uma olhadinha na previsão do tempo. Aí vamos ter uma semaninha um pouco mais fria, hein? Aí temperaturas, né, mínimas na casa dos 10, 12 graus, então tem friozinho, tem chuvinha também, tem sol também. E hoje a máxima não passa dos 20 graus, tivemos uma mínima de 12, porém sem previsão de chuva, apesar, né, de muitas nuvens, tempo meio nublado. Segundo o CIMEPAR, sem previsão de chuva para hoje. Amanhã sim, previsão de chuva, uma chuvinha aí, pouquinha coisa de 5 milímetros, máxima 21, mínima 12. Na quarta-feira, aí teremos uma quarta ensolarada, porém tempinho friozinho aí pela manhã e à noite. Máxima de 23, mínima de 10 graus. Na quinta-feira também, aí o sol predomina, sobe um pouquinho mais a temperatura. As mínimas e as máximas, a mínima fica em 12, máxima 25 graus. Chuvinha na sexta-feira. Na sexta-feira, previsão aí de uns 5 milímetros de chuva, tempo parcialmente nublado. Aí o solzinho, né, intercalando com a chuva, máxima 23, mínima 15. Sabadão com a chuvinha boa, hein? Sabadão, quantidade de chuva aí quase 40 milímetros. Sol tira uma folga no sabadão e a chuva aí vem com tudo. Máxima 19, mínima 16 no sabadão. Domingão também com muita chuva aí, máxima de 21, mínima 18. Previsão de 20 a 30 milímetros. Então, sábado e domingo, aí previsão de chuva aí quase 60 milímetros para os dois dias, mas tudo pode mudar, né? Tudo pode mudar e a gente vai acompanhando diariamente aqui a previsão do tempo para semana toda, dia após dia. Chegando mais música, Jean Giovanni, Passa de Pranto.

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7: Amiga, depois da sua refeição, que tal um docinho gostoso e fácil de preparar? Hoje eu vou compartilhar com você pavê de limão na taça. Vamos precisar de uma lata de leite condensado, duas caixas de creme de leite, uma lata de suco de limão, e você pode usar a lata de leite condensado vazia para medir, duas xícaras de chá de chantilly, um pacote de biscoito maisena, uma xícara de chá de leite e raspas de limão para decorar. No seu liquidificador, bata o leite condensado, o creme de leite e o suco de limão por pelo menos 5 minutos ou até homogenizar. Em taças individuais, intercale camadas de creme e de biscoitos umedecidos no leite, terminando em creme. Por fim, cubra com chantilly, decore com raspas de limão, leve à geladeira e depois é só se deliciar. Enjoy!
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18: Bora que bora, seguindo em frente com o nosso Manhã Total. Boa segunda-feira para você no trabalho, com o rádio ligado, sintonizado. Obrigado pelo carinho da audiência, pela companhia e sintonia. Chegando Breno e Caio César, Abajur ligado.

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1: Várias famílias de dois vizinhos foram afetadas pela forte chuva de granizo que atingiu o município na última semana. Para auxiliar os atingidos, a Associação Empresarial de Dois Vizinhos, Sociedade Rural Vale do Iguaçu, Família Rotária, Lions Club e Lojas Maçônicas se uniram na campanha Dois Vizinhos Solidária, que busca arrecadar recursos para atender as necessidades dessas famílias. As doações podem ser feitas via Pix pelo e-mail ouvidoria@acedv.com.br. A campanha foi lançada durante uma coletiva de imprensa e os recursos serão utilizados para a compra de materiais e itens necessários às famílias atingidas. São mais de 900 famílias atingidas. De acordo com o presidente da Sociedade Rural Vale do Iguaçu, Newton de Almeida, pode ser doado qualquer valor. Eles vão se reunir nesta quarta-feira, dia 16, com a Defesa Civil para definir onde o valor será investido. Em 10 ou 15 dias, vão encerrar a campanha e fazer a prestação de contas. Informações, Portal Educadora.
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7: 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Olha que bora, Interativa agora 11:37. 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
17: Beleza, e o nosso Manhã Total dessa segunda-feira vai ficando por aqui. Obrigado pelo carinho da audiência, companhia e sintonia. Nos encontramos novamente a partir das 16 horas com o Arrastão da 91. Bom almoço, fiquem com Deus e até lá. Tchau, tchau.

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18: Meio-dia e 26.
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0: 12:32.
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1: Meio-dia e 39.
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4: Meio-dia e 46.
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13: Interativa, uma hora com dois minutos.
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21: Bora lá, gente amiga, bora lá, moçada, começando mais uma edição do nosso programa Interatividade por aqui na sua 91.7. É mais uma tarde se iniciando. Hoje nós segundamos no seu radinho, dia 14 deste mês de setembro. Já dá pra se dizer, né, que nós estamos na metade deste mês, aí que contém 30 dias, né? Hoje no dia 14, amanhã dia 15, uma terça-feira, bem dizer, a metade do mês de setembro, então. E a gente já alcançando aí com êxito, né? Mais uma semana se iniciando. Espero que sua manhã, o seu final de semana tenha sido aí aproveitoso, né? Pra sua vida, você tenha descansado, tenha curtido e, claro, né, renovado as suas energias para começar mais uma semana. Hoje eu faço companhia para você e, claro, se Deus quiser, faço companhia também para você durante toda a nossa semana, trazendo boa música, boa informação para você. Espero que você esteja, né, curtindo desde já a nossa programação, né? Pode também participar com a gente pelo 46999-356377, mandar seu alô, mandar seu áudio. Te aguardo por aqui, beleza? Eu já começo com Draft Punk. A música é Get Lucky, agora 1h07. Tá na Interativa, tá bom demais. Uma ótima tarde pra você.

Daft Punk saindo pra você e começando a todo vapor aqui na nossa programação. Em 1h10, vem com a gente. Eu continuo com Lucas e Rodrigo, Luan Pereira e Vitor e Lua chegando por aqui com a música Cara da Serenata, hein? Vem com a gente!

0: Murilo Huff, deixa eu saindo por aqui na nossa programação. 1h15, a gente também curtiu Lucas e Rodrigo, Luan Pereira, Victor e Luan, o cara da Serenata e também Draft Punk, começando a nossa programação com a música Get Lucky. E claro, eu já trago pra você curiosidade, tá chegando pra você agora aqui na nossa programação, nosso Drops do Pet.
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3: Por que o cachorro rouba o seu lugar quando você levanta, hein? É só você levantar do sofá por alguns segundos e quando volta o cachorro tá ali, ó, exatamente no seu lugar. Pura folga? Talvez um pouquinho, mas existem outras explicações. Aquele espaço está quentinho, confortável e principalmente carregado com o seu cheiro. Como os cães usam muito o olfato para reconhecer pessoas, em ambientes, ficar ali pode ser simplesmente agradável e familiar. Em outros casos, ele apenas descobriu que aquele é o melhor canto do sofá. Então, se o seu pet rouba o seu lugar todo dia, talvez não esteja numa disputa de território. Você só fez uma ótima escolha de assento.
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0: Isso aí, esse foi o nosso Drops do Pet saindo pra você, sempre no oferecimento da VetClean Ampere, beleza? Aquele breve intervalo, na sequência eu volto com a banda T11 Pilots chegando pra você pra cantar aqui na nossa programação de sucessos.
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0: Bora lá, moçada, 1h18. Chegando pra você a música Ride aqui na nossa programação. Ótima tarde pra você.

0: 1h27, Diego e Victor Hugo saindo pra você a música Tubarões. A gente também curtiu Jorge Mateus e Henrique Juliano. E claro, a banda 21 Pilots cantando pra você a música Ride aqui na nossa programação de sucessos. Em ótima tarde pra você, você curtindo a nossa programação. Muito obrigado mesmo pela sua audiência. Aquele abraço especial pra você, nosso ouvinte, que sempre nos acompanha, beleza? Eu trago agora pra você informação através da nossa Interativa News.
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2: O hemonúcleo de Francisco Beltrão está operando com estoque em nível extremamente baixo para o tipo sanguíneo O positivo. Diante da situação crítica, a Secretaria Municipal de Saúde e a rede MPAR fazem um apelo urgente para que os moradores de Beltrão e de toda a região do Sudoeste realizem um agendamento para doação de sangue. Para agendar a doação, evitar filas e garantir um atendimento seguro e organizado, as doações podem ser agendadas previamente. Pela internet, acesse o portal saude.pr.gov.br/doação ou por telefone através do 46-3211-3650. Repetindo, 46-3211-3650. O endereço do hemonúcleo é a Rua Marília, número 1327, bairro Luther King, em Francisco Beltrão. As informações vêm da Prefeitura.
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0: Isso aí, esse foi o nosso Interativa News saindo para você. Agora 1h28. Um breve intervalo, na sequência eu volto com a banda Paramore cantando por aqui.
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0: 1:32 para More Hard Times, chegando pra você.

Seu Veneno, 1h39, essa daqui tá sendo especial aí pro nosso ouvinte Vonete, que participou com a gente, pediu aqui essa canção maravilhosa e claro, a gente toca pra ela, beleza? Eu continuo nossa programação, chega agora pra você, Raça Negra, que se chama Amor, logo logo tem os jogos que rolam hoje, a gente também dá aquela olhadinha no final de semana, como é que foi, né? Aí o jogo do seu time.

0: Coisa boa demais, é a Raça Negra saindo pra você, que se chama Amor. A gente também curtiu Gustavo Lima e Paramore na nossa programação. Eu trago pra você agora os jogos que rolam hoje. Mas antes, claro, a gente dá uma olhada no nosso final de semana, né? Vendo aí desde já na sexta-feira que a gente teve aí Coritiba e também Atlético Paranaense, dando aquela olhada no Brasileirão neste ano de 2026, né? Tivemos aí Coritiba, ficou empatado no 3x3, né? Já no sábado nós tivemos aí também Brasileirão Série A, vários jogos rolando. O Atlético Mineiro venceu do Fluminense de 3x1, o Vasco da Gama venceu o Grêmio de 2x1 e também o Inter venceu aí a Chapecoense de 2x1. Palmeiras venceu de 2x0, Botafogo empatou, aliás, né, com o Bragantino no 1x1 e o Santos venceu o Cruzeiro no 2x1. Já no domingo nós também tivemos aí Brasileirão Série A, o Mirassol empatou com Vitória no 2x2 e o Flamengo venceu o Corinthians, mantendo a liderança aí no Brasileirão à frente, né, do Palmeiras, agora aí com seus 57 pontos e o Palmeiras, né, com 56 na segunda posição. O Grêmio está aí na sua 16ª posição com 28 pontos e o Internacional também com 28 pontos na 18ª e na zona de rebaixamento. E claro, falo para você agora os jogos que rolam hoje. Teremos Brasileirão Série A, Bahia e Remo às 8 horas da noite. Também o Brasileirão Série B, Botafogo de São Paulo e Goiás às 7h30. No mesmo horário também teremos América Mineiro e São Bernardo. Já às 9h30 da noite, Avaí e Vila Nova. Lá na Inglaterra teremos na Premier League Leeds United e Newcastle às 4 horas da tarde. E já está rolando a bola aí na Série A italiana, Torino e Roma, né, rolando a bola por enquanto no 0x0. Também temos aí o jogo de Como e Parma também no 0x0. Agora às 3h45 começa o jogo da Internacional, né, Internacional e Udinese se enfrentando. Na Espanha, La Liga às 4 da tarde, Vila Real e Betis se enfrentam. E esses são os jogos que rolam hoje para você acompanhar aí no futebol e, claro, né, o jogo do seu time, quem sabe a gente trazendo os resultados para você. Aquele breve intervalo, já volto na sequência. Eu tô de volta com o Panda aqui na nossa programação.
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0: Uma hora e 50, Panda, eu te seguro chegando pra você.

Os Gurus até o fim, sendo pra você 1h55, a gente continua com a banda Green Day, Brain Steel, aqui na nossa programação. Logo, logo tem o nosso Hoje na História falando pra você sobre o dia 14 de setembro, hein?

0: Green Day saindo pra você, a banda Green Day cantando também por aqui a música Brainstem na nossa programação. Também curtimos os gurus e, claro, o Panda cantando pra gente, hein? Fala agora do nosso Hoje na História, o dia 14 de setembro, a onda do ano de 1321, né? Morria aí Dante Alighieri em Ravenna, encerrando a trajetória do autor, né? Da clássica obra A Divina Comédia, né? Até muito famoso aquele termo, o Inferno de Dante, né? É esse mesmo autor, então, né? No ano de 1752, o Império Britânico adotava o calendário gregoriano, suprimindo aí 11 dias e pulando dia 2 para o dia 14 de setembro. No ano de 1867, Karl Marx publicava em Hamburgo o primeiro volume de O Capital, uma das principais obras das ciências sociais já publicada, né? No ano 59, a sonda soviética Luna 2 atingia a superfície lunar, sendo, aliás, o primeiro objeto artificial a alcançar a Lua. E no ano de 83, nascia Amy Winehouse, lá em Londres, talentosa cantora e compositora britânica e muito aclamada, né, no mundo inteiro pelo álbum Back to Black. Muito famosa e muito conhecida, aliás, essa canção, né? A canção, o single e também o álbum, né? Nessa fonte, claro, do nosso amigo Fabiano Medeiros, trazendo as informações para você aqui na nossa programação, né? Dos fatos interessantes que ocorreram no dia 14 de setembro. A gente também encerra por aqui nossa primeira hora musical e na sequência eu volto para mais uma hora de sucessos para você, nosso ouvinte. 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
19: Bora lá, moçada. 2h05. Tô de volta pra nossa segunda hora de sucessos pra você. Começando com Danilo e Davi.
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Nili Davi sendo pra você, 2:08. A música Paga, Paga, Paga. E a gente continua com Gustavo Lima e a Ana Castela, música Canudinho chegando pra você.

0: Gustavo Lima e Ana Castela sendo pra você a música Canudinho. 2:09, a gente traz informação aqui na nossa programação de sucessos com o repórter Júlio César Alves, trazendo informação pra você, o nosso ouvinte, agora aqui na nossa programação. Muito boa tarde, Júlio.
1: Boa tarde para você, boa tarde para os ouvintes que acompanham a programação. Jornalismo Ampere FM, Interativa FM, fala neste momento aqui da rodovia PR-481, rodovia esta que sobe aqui, né, sentido cidade, a PR-182, onde por volta da 1h20 da tarde nós tivemos um acidente alto, um acidente que deixou danos de grande monta nos veículos. A informação que nós obtivemos aqui é de que um Corsa Classic, ocupado por duas pessoas, um homem e uma mulher, eles subiam da cidade aqui para o bairro industrial Rua de Espanhol, e nessa última entrada, né, para quem sobe a rodovia, né, para acessar o bairro aqui próximo já à empresa Sulfer, esse veículo fez a manobra para entrar aqui no bairro e estava descendo um outro veículo pela rodovia, uma Fiat Strada, quando aconteceu o acidente. Danos de grande monta, como a gente disse aí, nos dois veículos. As duas pessoas que estavam nesse carro Corsa Classic tiveram ferimentos moderados a graves, foram encaminhados pelo SAMU agora para o Hospital e Maternidade Santa Rita aqui do município de Ampere. No outro carro, na Fiat Strada, o condutor que estava sozinho, ele também foi levado para o hospital aqui de Ampere pelo SAMU, com ferimentos considerados de leve a moderado. Inclusive, para retirar uma das pessoas de dentro do Classic, né, do Corsa Classic, foi necessário aí desencarcerar a pessoa, porque em virtude da batida o pessoal não estava conseguindo abrir a porta, e por isso o pessoal conseguiu aí depois, junto com a Brigada Comunitária aqui de Ampere, fazer a retirada das pessoas que estavam dentro desse veículo. Inclusive, muitas pessoas aqui, né, que trabalham nas proximidades, conversando com a nossa reportagem, falando do perigo que nós temos aqui nesse trecho. Desde lá de baixo, né, onde nós temos a primeira entrada para quem vai acessar o bairro industrial Rua de Espanhol, para quem vem da cidade vai acessar o bairro, está bastante perigoso, não é de hoje, né? E aí as outras entradas também seriam três entradas que a gente tem aqui, né? Uma mais lá embaixo, um pouco antes da Gaan, a outra aqui praticamente em frente à Bertolini, e essa última aqui próximo à empresa Sulfer. O pessoal que trabalha por aqui sempre fala que é bastante perigoso, né? Então é algo que é necessário ver, né? Algo é necessário aí que a administração municipal, junto com a Câmara de Vereadores, acionem o DR, né, para tomar algumas providências em relação aqui, porque o pessoal disse que todos os dias tem situações bem delicadas aqui nesse trecho, tá certo? Então a gente registrando esse acidente que aconteceu agora por volta da 1h20 da tarde, e as três pessoas que se envolveram no acidente trabalham na mesma empresa, né? Então, esperar que fique tudo bem aí com essas três pessoas que estavam indo trabalhar e acabaram se envolvendo nesse acidente. Volto a repetir, um Corsa Classic com placas aqui de Ampere, ou melhor, as placas são de dois vizinhos, mas o casal mora aqui em Ampere, né? Estavam subindo para trabalhar e descendo uma Fiat Strada aí de uma empresa aqui da cidade, e acabou acontecendo esse acidente. As três pessoas que trabalham na mesma empresa, né, acabaram se envolvendo, e as três foram encaminhadas para o Hospital e Maternidade Santa Rita aqui de Ampere pelo SAMU. Com informações na programação, repórter Júlio César Alves.

0: I Miss You, saindo então para nosso ouvinte Daiane, agora 2h16, a gente continua, eu trago para você mais curiosidades, tá chegando por aqui na nossa programação, nosso Casa e Design.
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2: Casa e Design. Casa e Design na área. E você sabe qual que é a distância ideal entre a mesa de centro e o sofá? Bom, a mesa de centro ela não pode virar pista de obstáculos na sala, hein? Se ela fica colada no sofá, falta espaço para as pernas. Se fica longe demais, perde a função de apoio. Uma boa referência é manter algo em torno de 40 a 50 centímetros entre o sofá e a mesa, ajustando conforme o espaço e o uso da casa. E preste atenção também à altura. Modelos próximos ou um pouco abaixo do assento costumam funcionar melhor. Antes de comprar, use fita no chão para simular o tamanho. Assim você descobre se a mesa realmente cabe sem prejudicar a circulação.
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0: Isso aí, esse foi o nosso Casa e Design, saindo para você um breve intervalo. Na sequência eu volto com Hugo e Guilherme, Wesley Safadão.
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0: 2h21, estou de volta com o Hugo Guilherme e Wesley Safadão, a música Mentirosa.

Jorge Matheus saindo pra você, agora 2 horas 26 minutos. A música Cantada Boba saindo pra você. Logo, logo eu falo pra você das datas comemorativas do dia nosso dia, né? 14 de setembro, aqui na nossa programação. Mas por enquanto trago pra você Zezé de Camargo e Luciano, Antes de Voltar Pra Casa. Um clássico, música boa pra animar a sua tarde de segunda, né? Ótima tarde pra você, aliás. Muito obrigado pela sua sintonia.

0: Zé de Camargo e Luciano saindo pra você antes de voltar pra casa. A gente também curtiu Jorge Matheus e Hugo Guilherme com Wesley Safadão. Falo então pra você agora das datas comemorativas do nosso dia 14 de setembro, né? Hoje é dia da cruz, também dia do frevo e dia da capivara. Hoje estamos no dia 257, neste ano de 2026, aí na semana de número 38, completando 70,4%. A lua de hoje é a lua crescente. Hoje, como então falei, dia da cruz, essa data que é especialmente importante, né, para a Igreja Católica e também observada por outras tradições cristãs. A celebração convida os fiéis a recordar a cruz de Cristo, não apenas como símbolo do sofrimento, mas como um sinal de fé, esperança, amor e vitória sobre a morte. Hoje também, dia do frevo, a data homenageia uma das manifestações culturais mais marcantes de Pernambuco e um dos símbolos mais conhecidos da cultura brasileira, o frevo. Ritmo musical e dança, o frevo nasceu nas ruas de Recife e se tornou, né, especialmente associado ao carnaval pernambucano, com seus passos rápidos, movimentos acrobáticos, sombrinhas coloridas e bandas de metais. A manifestações, né, reúne música, dança e cultura popular em uma expressão artística e bastante única. Em 2012, o frevo foi reconhecido pela Unesco como patrimônio cultural imaterial da humanidade, destacando sua importância para a identidade cultural brasileira. E hoje também, dia da capivara, hein? Essa data criada aí para conscientizar sobre a importância de proteger e respeitar este animal silvestre, né? Aqui na nossa, pelo menos aqui em Império, ainda não vi nenhuma capivara, né? Mas, né, tem outros zoológicos, outros parques aí, em outras cidades, sim, possuem, né? Aqui na nossa região, as famosas capivarinhas, né? Que são bem bonitas, são animais aí também. Bem fofinhos, né? Digamos assim, né? Criançado que gosta de ver bastante. Então, né? Hoje, dia da cruz, dia do frevo e também dia da capivara, a gente trazendo pra você essas informações aqui no nosso programa Interatividade. Aquele breve intervalo, na sequência eu volto com a banda Three Doors Down, Here We Found You, a pedido do nosso ouvinte Daiane, também a participação do nosso ouvinte Mari, com a banda BTS chegando por aqui.
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0: 2:35, Three Doors Down. Here we found you. Bora curtir? Uh-huh.

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2h41, BTS Swing saindo pra você. A gente continua nossa programação. Henrique e Juliano chegando por aqui. A última saudade. Uma ótima tarde pra você. Tá na alternativa, tá bom demais, né?

0: Henrique Juliano saindo pra você aqui na nossa programação de sucessos. Isso mesmo, hein? Você nos acompanhando, onde quer que você esteja, aquele grande abraço pra você. Curtimos agora Henrique Juliano, também BTS e a banda Three Doors Down saindo pra você, né? Copa Sudoeste de Futsal Série Ouro acontecendo, né? Nessa terça-feira vai ser a segunda rodada para alguns jogos, né? Segunda rodada às 20h30 da noite, Shoppingzinho Ampere, né? Também teremos aí a terceira rodada nessa terça-feira, dia 8 e às 20h30 da noite, é Esperança e Coronel Vivida, também aí terceira rodada, alguns jogos, o restante, aliás, dos jogos são terceira rodada acontecendo na terça-feira, né? Aí às 20h30 também, Mangueirinha e Francisco Beltrão, Sulina e Dois Vizinhos, Salgado Filho e Honório Serpa e Marmeleiro e Vitorino. Mas na quinta-feira, né, acontece às 20h30, terceira rodada também para Salto do Lontra e Planalto. E a sexta-feira, também terceira rodada, no mesmo horário, às 20h30 da noite, Enéas Marques e Chopinzinho. Já no sábado, 7h da noite, Coronel Domingos Soares versus Ampere, também pela terceira rodada aí. A Copa Sudoeste Série Prata, né, acontecendo nessa quinta-feira, às 20h30 da noite, São José do Oeste, Espinhal de São Bento. Também teremos Copa Sudoeste Futsal Feminino, sábado às 18h30 da tarde, Pinhal de São Bento e Renascença. E também tem a Taça Paraná de Futsal no domingo, 10h da manhã, Trieste e Ampere, né, no estádio Francisco Muraro, no bairro Santa Felicidade, lá em Curitiba, acontecendo. E essas são as informações, né? O Ampere joga aí, tanto nessa terça-feira, às 20h30 da noite, contra o Chopinzinho, como também no domingo, né? No sábado, às 19h da noite, o Coronel Domingos Soares e Ampere, pela Copa Sudeste Futsal Série Ouro, né? Em quadra. Já o Ampere, né, volta a jogar aí no domingo, na Taça Paraná de Futebol, Trieste e Ampere, estádio Francisco Muraro, lá em Curitiba, né, acontecendo às 10h da manhã. Essas são as informações para você aqui na nossa programação, né, para você acompanhar nossos times, né, os jogos aí do Ampere acontecendo durante essa semana. Fechou aquele breve intervalo? Na sequência eu volto com a banda Stand, It's Been a While, chegando para você.
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0: 2h50, a gente tá de volta, sempre na Interativa, interagindo com você. Stand, It's Been a While, chegando pra você, nosso ouvinte.

0: Murilo Huff, Saudade Estranha saindo pra você. A gente também curtiu Bruno Barreto e sim a banda Stand aqui na nossa programação. Agora 2h59, a gente encerra por aqui nossa segunda hora musical, hein? Na sequência eu volto e eu já volto com nossos clássicos da 91 hoje, trazendo pra você musicaça boa demais, Phil Collins, né? Também a participação, aliás, o Philip Bailey, né, da banda Earth, Wind and Fire, cantando com Phil Collins na sequência. Chega pra você!
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6: Bora para os nossos clássicos da 91. Hoje trago para você Easy Lover. Ela é uma canção interpretada por Philip Bailey, do Earth, Wind and Fire, e também pelo Phil Collins, da banda Genesis. Ela foi composta e escrita em conjunto por Bailey, Collins e Nathan West. A canção apareceu pela primeira vez no álbum solo de Bailey, Chinese Wall, lá de 84, né? Collins a apresentou em seus shows ao vivo e ela aparece em seu álbum de 1990, Serious Hits Live, com Fred White e Andrew McCullough cantando a parte original de Bailey, né? Em sua coletânea de 98, a Hits, e sua coletânea também de 2016, The Singles, que abrange toda a carreira de Bailey. É, aliás, é o único sucesso de Bailey no top 40 dos Estados Unidos como artista solo, né? A canção foi um sucesso número 1 em vários países, incluindo Canadá, Holanda, Irlanda e Reino Unido. Nos Estados Unidos, permaneceu 23 semanas na parada Billboard Hot 100, incluindo 7 semanas no top 10, e alcançou aí o segundo lugar nas semanas de 2 a 9 de fevereiro, lá de 85, atrás somente de I Want to Know What Love Is, do Foreigner. Na parada de singles do Reino Unido, chegou até mesmo ao primeiro lugar, permanecendo lá por 4 semanas. E claro, falo pra você agora o que será que essa canção quer falar pra gente. De maneira resumida, ela fala sobre uma mulher sedutora e irresistível que conquista as pessoas facilmente, mas não se apega a ninguém, deixando corações partidos. Não é tão que a canção, né, traduzindo esse Is Lover, seria como amante fácil, né, o amor fácil. Bora curtir agora aqui na nossa programação 3 e 4.

6:12, David Bowie, Temendo Who Sold the World, né? Essa que foi uma famosa canção composta e lançada pelo próprio David Bowie em 1970, né? Cujo significado principal gira em torno aí da crise de identidade, fragmentação do eu e também o confronto com a versão esquecida ou rejeitada de si mesmo. E a tradução aí do título da canção, né? O Homem que Vendeu o Mundo. E claro, a gente trazendo para você um clássico toca aqui na Interativa FM, né? Muito obrigado pela sua audiência. Eu troco agora para você Patrick Swayze, She's Like the Wind, aqui na nossa programação de sucessos, ela como o vento, né? Coisa linda demais, é sucesso chegando para você, nosso ouvinte, por aqui. Bora continuar!

0: Patrick Swayze, She's Like the Wind, aqui na nossa programação de sucessos. A gente também curtiu David Bowie e Phil Collins aqui na nossa programação também, com outro Phil aqui na nossa programação de sucessos, né? Cantando pra gente aqui a música Easy Lover, nos nossos clássicos da 91. É claro, espero aí que você tenha curtido mais uma edição dos nossos clássicos da 91.
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0: 3 horas 17 minutos, trago pra você o nosso próxima parada.
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4: Salve o endereço certo antes de chamar o transporte. Parece uma dica básica, né? Mas em uma cidade desconhecida é muito fácil confundir nomes parecidos de hotéis, estações, terminais e até atrações turísticas. Antes de chamar um carro por aplicativo ou sair seguindo o GPS, confira o endereço completo e, se possível, veja o ponto exato de entrada. Grandes aeroportos, shopping, parques e estações podem ter vários acessos, e desembarcar no lado errado significa caminhar muito mais. Um minuto conferindo o mapa pode economizar tempo, dinheiro e aquela clássica frase: mas não era aqui?
2: 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Tenham todos uma ótima viagem.
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0: Isso é isso, foi o nosso Próxima Parada. Um breve intervalo, na sequência eu volto com o Felipe Rodrigo.
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14: 3:21, Felipe Rodrigo, a música Ignora, chegando para você.

0: 6 horas 29 minutos, Cleito e Romário com Zé Felipe saindo pra você. Eu já trago pra você mais informação com o nosso Interativa News.
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2: O preço da cesta básica seguiu na contramão da tendência nacional em agosto, no sudoeste do Paraná. Enquanto 25 das 27 capitais pesquisadas pelo Diese registraram queda, as três cidades da região, acompanhadas pelo Grupo de Pesquisa em Economia, Agricultura e Desenvolvimento da UniOeste, em parceria com a Faculdade de Dois Vizinhos, tiveram aumento. A maior alta registrada foi em Pato Branco, de 4,43%, seguida por Francisco Beltrão, com 3,02%, e Dois Vizinhos, com 2,13%. Apesar da menor variação percentual, Dois Vizinhos apresentou a cesta mais cara da região, com valor de R$ 720,71. Em Beltrão, o custo chegou a R$ 715,04, enquanto em Pato Branco registrou R$ 665,05. Entre os produtos que mais pressionaram os preços estão o arroz, o tomate e o pão francês. A pesquisa também aponta que alguns produtos contribuíram para reduzir parcialmente o impacto no orçamento. A batata, por exemplo, apresentou queda de pouco mais de 17% em Beltrão. O levantamento mostra ainda o peso da alimentação sobre a renda. Considerando o salário mínimo líquido informado na pesquisa, a cesta individual comprometeu quase 48% da renda em Beltrão. Os dados também indicam que o salário mínimo necessário para atender as despesas básicas de uma família deveria superar os R$ 6.000 nas duas cidades com maior custo da cesta. Informações RBJ.
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0: Isso aí, esse foi o nosso Interativa News saindo para você. Um breve intervalo, na sequência eu volto com The Kid LAROI, Jungkook e Central C chegando para você.
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0: Bora lá, 3h35, The Kid LAROI, John Cook e Central C chegando pra você pra cantar Too Much.

Raça Negra saindo pra você, preciso ter alguém. Agora 3h41, trago aqui a participação da nossa ouvinte, ela que mandou sua mensagem no 46999-356377, pediu aí com o Valber, já que tu me esqueceu, bora curtir aqui na nossa programação, bora lá.

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1: Isso aí, o Valber e a Ana Castela, já que tu me esqueceu. A gente também curtiu nesse bloco Raça Negra e Tique do Leroy com Jungkook e Central C cantando pra você. Aquele breve intervalo, eu volto na sequência com a banda Flying Leaf chegando pra você na nossa programação.
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1: Bora lá, 3h49, Flying Left chegando pra você, All Around Me.

3h53, Henrique e Juliano, metade da estrada saindo para nosso ouvinte Maria aqui na nossa programação. Eu vou ficando por aqui, desejando a você tudo de bom nessa linda tarde, segunda-feira. E amanhã eu tô de volta a partir da 13h, se Deus quiser, né? Deixa as duas próximas, Simone Mendes. E na sequência vem aí Felipe e Matheus com a participação da Luísa e Maurílio, né? Baby, beijo e trai, né? Na próxima é com a Simone Mendes, Saudade Proibida. Valeu, gente. Tudo de bom. Tchau, tchau. Aquele beijo, aquele abraço pra todo mundo. Valeu!

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6: 4 e 1.
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11: Olá, muito boa tarde, Ampere, e boa tarde toda a região. Chegando por aqui o nosso Arrastão da 91 para você nesta segundona. Hoje dia 14 de setembro de 2026. Um grande abraço para você ligadinho na sintonia da melhor. Eu sou o Vanderlei Silva e a partir de agora, trazendo muita música, muito sucesso, informação, previsão do tempo, sua participação, sua interatividade. Pelo nosso WhatsApp, sempre online, no 993563777. Bora lá, participe, interage com a gente e vamos curtindo música por aqui. Primeirona chegando com Henrique e Juliano, Amor dos Outros.

0: Beleza, interativo agora, 4 horas e 15 minutos, fechando por aqui. Aí o primeiro bloco do nosso Arrastão da 91 na Castela, é que eu não te esqueci.
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0: Beleza, é isso aí, a casa é sua. Pode entrar, Interativa agora, 4 horas e 19 minutos. Boa tarde, 19 graus. É a temperatura neste momento. Daqui a pouquinho vamos atualizar a previsão do tempo, segundo o CIMEPAR, para ver como é que fica aí esta semana. Chegando mais sucesso para você, Jorge Matheus, a gente nem ficou.

0: Beleza, tá aí, som do Panda com Luan Pereira, 10 segundos, fechando por aqui mais um bloco de sucessos do nosso Arrastão da 91.
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0: Olha, Nelson, Interativo agora 4 horas e 32 minutos. Olha, atenção, convite especial para você. O Colégio Cândido Portinari convida a todos para o 5º Festival da Primavera, no dia 19 de setembro, às 19h30, no pavilhão da Capela Nossa Senhora das Graças. A programação contará com jantar, sorteio de prêmios, escolha do garoto e garota primavera e grande baile com a banda Los Calientes. Ingressos adultos, R$ 40,00. Estudantes do CCM e crianças de 8 a 12 anos, R$ 25,00. Informações e ingressos pelo 46-99902-8878. Repetindo, 99902-8878. 4h33, chegando mais sucesso por aqui, Zé Neto Cristiano, Cadeira

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14: Bora lá, Interativo, agora 4 horas e 46 minutos. Boa tarde, você na sintonia da 91, 19 graus é a temperatura e vamos atualizando a previsão do tempo para esta semana, hein? Aí hoje, né, a máxima atingiu os 20 graus, o tempo aí, né, nublado, fechado, cara que vai sair um solzinho no final da tarde, hein? Parece que tá dando uma limpada, mas amanhã tem chuva, tem uma chuvinha para esta terça-feira. Tempo parcialmente nublado, pancadas de chuva isoladas aí na casa dos 5 milímetros, máxima 21, mínima 12. Quarta-feira o sol volta a brilhar, porém um friozinho aí na parte da manhã e à noite, 10 graus é a mínima, 23 a máxima. Na quinta-feira também tempo bom, um pouquinho friozinho, fresco pela manhã e à noite, máxima 25, mínima 12. Previsão de uma chuvinha para sexta-feira, 5 milímetros, máxima 23. Mínima 15 graus. No sábado também, daí no sábado chuva, aí uma chuvinha boa no sábado, hein? O sol tira uma folga, aí previsão de uns 40 milímetros para o sabadão, máxima 19, mínima 16. E domingo também previsão de chuva, máxima 21, mínima 18, previsão de 20 a 30 milímetros para o domingão. Olá, Interativa, agora são 4 horas e 47 minutos, chegando Vicatulo.

0: Charles, agora 4 horas e 59 minutos, fechando a primeira linha de sucessos do nosso arrastão, Traí a Véia pra mudar a minha vida.
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6: 5 horas.
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6: Olha que bora, Interativa, 5 horas e 3 minutos. Já estamos de volta com o Arrastão da 91, abrindo por aqui mais uma horinha de sucessos para você neste fim de tarde de segundona, hoje 14 de setembro de 2026. Aí você que já está quase encerrando o expediente por hoje, tá aí de boa, curtindo a melhor programação. Obrigado pela audiência, pela companhia e sintonia. Vamos que vamos, que aqui a música não para, a sua tarde muito mais gostosa e agradável, com os melhores sucessos do nosso Arrastão da 91. Gustavo Lima, Bala Alojada.

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1: Beleza, medo bobo, Maiara e Maraísa, fechando por aqui mais um bloco de sucessos do nosso Arrastão da 91. Intervalinho, já já eu volto.
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1: Bora lá, Interativo, agora 5 horas e 17 minutos, 5h17. Boa tarde, você na sintonia da 91. E bora lá, dando sequência ao nosso arrastão, trazendo por aqui muita música, muito sucesso para você neste fim de tarde de segundona. Você que já encerrou o expediente, tá em casa de boa, tomando mate, curtindo aí a 91, descansando, relaxando. Vamos de música, Danilo e Davi, não mexe nas minhas gavetas.

0: Brothers! E assim a gente fecha mais um bloco. Tá aí o som de Cleito e Camargo, que eu tenho bebido. Interativo agora 5 horas e 29 minutos.
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3: Uma fiscalização realizada no fim de semana na PR 182 em Realeza resultou na apreensão de aproximadamente 390 quilos de maconha e na prisão de duas pessoas. A ocorrência foi registrada durante uma abordagem realizada pela equipe do Canil, da 6ª Companhia do Batalhão da Polícia Rodoviária. Durante a fiscalização, os policiais abordaram um caminhão-baú que transportava uma carga. Na vistoria, foram encontradas diversas caixas de papelão. O motorista informou que os volumes continham móveis. No entanto, durante a verificação, os policiais constataram que as caixas estavam recheadas com tabletes de maconha. Após a pesagem, a droga totalizou quase 400 quilos. O caminhão, a droga e os dois envolvidos foram encaminhados ao posto da Polícia Rodoviária Estadual de Realeza para os procedimentos cabíveis. Informações da Polícia Rodoviária Estadual.
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4: Bora lá, Interativa, agora 5 horas e 34 minutos. 5h34, boa tarde, bom fim de tarde, você ligadinho na sintonia da 91 nesta segundona. Chegando mais sucesso por aqui, agora tem DJ Ari, Corpo e Alma nos Bailão.

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11: Bora lá, Interativa, agora 5 horas e 47 minutos. Boa tarde, bom fim de tarde. Você de boa já em casa, encerrou o expediente, tá aí na sintonia da melhor. E vamos trazendo mais música, quase fechando a segunda horinha. Tem Alan Coração, Leonardo Onça Pintada.

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6: 5h59.
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8: Olá meu amigo, olá minha amiga ouvinte, eu sou o Padre Ezequiel, estamos iniciando mais uma semana, segunda-feira. Desejo a você muita paz, muita bênção para esta semana. É a oração das 18 horas do fim da tarde, de agradecimento. E o pensamento deste dia é o seguinte: humano é exatamente aquele que percebe a possibilidade de crescimento e humildemente reconhece que todos estão no mesmo caminho. Meditemos esta canção.

0: Rezemos juntos. O anjo do Senhor anunciou a Maria, e ela concebeu do Espírito Santo. Ave Maria, cheia de graça, o Senhor é convosco, bendita sois vós entre as mulheres, e bendito é o fruto do vosso ventre, Jesus. Santa Maria, Mãe de Deus, rogai por nós, pecadores, agora e na hora da nossa morte. Amém. Eis aqui a serva do Senhor, faça-se em mim segundo a vossa palavra. Ave Maria, cheia de graça, o Senhor é convosco, bendita sois vós entre as mulheres, e bendito é o fruto do vosso ventre, Jesus. Santa Maria, Mãe de Deus, rogai por nós, pecadores, agora e na hora de nossa morte. Amém. E o Verbo se fez carne e habitou entre nós. Ave Maria, cheia de graça, o Senhor é convosco, bendita sois vós entre as mulheres, e bendito é o fruto do vosso ventre, Jesus. Santa Maria, Mãe de Deus, rogai por nós, pecadores, agora e na hora de nossa morte. Amém. Rogai por nós, Santa Mãe de Deus, para que sejamos dignos das promessas de Cristo. Oremos. Derramai, ó Deus, a vossa graça em nossos corações, para que, conhecendo pela mensagem do anjo a encarnação do vosso Filho, cheguemos por sua paixão e cruz à glória da ressurreição. Por Cristo nosso Senhor. Amém. E agora sobre você, a bênção de Deus. O Senhor esteja convosco, Ele está no meio de nós. Por intercessão de Nossa Senhora, desça sobre você, sobre a tua casa, sobre a tua vida, sobre a tua saúde, sobre o teu trabalho, a bênção de Deus. Em nome do Pai, do Filho e do Espírito Santo. Amém. Obrigado por estar conosco, um forte abraço para você e até amanhã.
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3: Muito bem, já estamos de volta com a Arrastão da 91 para você que na melhor. Aí nesta segundona, um grande abraço para você já em casa de boa, curtindo um descanso, final de expediente, tomando um mate, um cafezinho, curtindo a melhor programação. Obrigado pelo carinho da audiência, pela sintonia e bora lá, abrindo por aqui mais uma horinha, chegando mais sucessos para você.
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2: 6:18.
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12: 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E tem número novo mostrando a força do campo da economia do Brasil. O PIB da agropecuária cresceu 6,8% no segundo trimestre de 2026, na comparação com o mesmo período do ano passado. O resultado foi impulsionado pela boa produção nas lavouras e também pelo desempenho da pecuária. A soja deve chegar ao recorde de 175 milhões de toneladas, enquanto a produção de café também avança. Na pecuária, o abate de bovinos cresceu 3,5% no primeiro semestre. É o campo mostrando, mais uma vez, que quando a produção vai bem, o resultado aparece muito além da porteira.
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13: É o Arrastão da 91 neste fim de tarde de segundona. Aquele abraço para você ligadinho, curtindo aí pelas ondas do rádio, pela internet, pelo aplicativo, pela Alexa, onde quer que esteja. Muito obrigado pela sintonia. E a música na 91 não para.
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3: 6h35.
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3: 6:51.
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0: É, e vamos chegando ao final de mais um Arrastão da 91. Obrigado pelo carinho da sua audiência, pela sua companhia. Nos encontramos novamente amanhã, a partir das 10 da manhã, com o Manhã Total. Um abraço, fiquem com Deus e até lá. Tchau, tchau.
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0: Ela vai rolar, só que vai ser às 9 da noite, tá bom? Enquanto

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2: Conta tudo. Ai, tem fofoca.
1: Conta tudo.
2: Conta, conta, conta.
3: Segundo.
2: Pois é, segunda-feira não adianta vir borocochô, eu quero animação, porque do jeito que você começa a sua semana, é como ela vai refletir.
3: Verdade,
2: durante,
3: hein?
2: Todo o processo,
3: é,
2: né,
3: então,
2: gente?
3: Claro, sem dúvida nenhuma, e a gente manda muita energia boa, felicidade pra você, que sua vida seja essa semana, sabe como o quê? Um boleto!
2: É, como assim?
3: É, porque o boleto sempre vence, né?
2: Entendi. Vai ser uma semana vencedora.
3: É campeão, é isso aí. Eu estraguei. Oh, ia ficar tudo bonitinho,
2: que
3: né?
2: Isso,
3: vai fazer o quê?
2: Cido.
3: Bora falar do tema?
2: Bora!
1: Tema da semana.
3: E aí, já ouviu o famoso cliente tem sempre razão? Que situação isso aí, viu?
2: Mas, gente,
3: na prática, só passa raiva na hora das compras. Essa semana é a semana do cliente. E a gente sabe que a vida de consumidor não é fácil. Ô, Kel.
2: Oi.
3: Eu já fui vendedor.
2: É mesmo?
3: É, mas o meu sonho, sabe qual era?
2: Meter um murro na cara de alguém.
3: Não.
2: Ah,
3: era,
2: tá, não.
3: Era ser compradora, que eu nunca tinha dinheiro.
2: Entendi.
3: Meu sonho era ser compradora.
2: Ah, olha, eu gosto da semana do dia do cliente, porque tem umas promoções, né, menino?
3: Boa!
2: É, o povo faz umas promoções.
3: Verdade!
2: Será que tá rolando ou é Black Friday?

0: Ah, Black Friday, o que tem mais, né?
1: O que o Conta Tudo quer saber, Kel?
2: Olha, a gente quer saber qual foi a situação mais inusitada ou engraçada que você já passou como cliente. Vale aquele vendedor pressionando, confusão no restaurante, tentar trocar um produto, sabe? Aquela loucura que aconteceu? Conta tudo pra gente no 3499-136-2203. Olha, e pra você esfriar a cabeça, deixar o seu clima bem agradável depois de tanto perrengue com compras, olha, vem participar e concorrer a um climatizador zeradão.
1: Olha!
2: Aí pra climatizar a sua casa.
1: Produção mandou bem.
2: Mandou bem demais. Então. 3499-136-2203 é o nosso WhatsApp. Você responde o nosso tema da semana, vem concorrer esse presente. Na sexta-feira vai sair o resultado. Você tem a semana toda pra participar, mas já eu quero ler o seu recado, então vem com a gente.
1: Boa, e a gente abre sabe com quem?
2: Com quem?
1: A Paula Fernandes.
2: Ai, eu gosto.
1: Amar de novo.

0: Explodiu aí, Bruno e Marrone. Ligação urbana.
1: Biscoiteiro.
0: E aí, Kel? Quem leva biscoito nesse momento?
1: Vamos lá, Cido, ver quem é. Tá querendo um biscoitão. Olha a cantora Simone Mendes por aqui.
0: A Simone Mendes?
1: Você acredita que ela chegou a 1 bilhão de plays nas suas músicas com o primeiro álbum solo Cintilante?
0: Já?
1: Uhum.
0: Olha que legal.
1: E pra comemorar essa marca importante, ela lançou um projeto especial com novas versões das suas músicas mais famosas como forma de agradecer aos fãs.
0: Mandou muito bem.
1: Maravilha. Essa tá merecendo é muito biscoito.
0: Dá um pacotinho de biscoito pra ela.
1: Eu vou te falar, mulher talentosa, ela é demais.
0: Verdade,
1: gente.
0: Ela assina Simone Mendes.
1: Uau.
0: Ah, coisa boa. Bom, vamos curtir música aqui.

0: participando? Ainda não, né? Quer dizer, a gente não tá colocando no ar. Daqui a pouquinho a gente vai colocar as primeiras respostas, as primeiras participações, mas o tema continua, né, Kiel?
1: Pois é, você que tá chegando agora, é segunda-feira, a gente sabe que você tá mais devagar. Deixa eu te contar. Segunda tem um novo tema da semana e a gente quer saber, já que é a semana do cliente, você como cliente já fez alguma compra que deu errado? Você já passou algum perrengue com algum vendedor, alguma confusão, restaurante, loja? Conta pra gente aí, eu quero saber no 3499-136-2203. Olha, um dia desses eu tava na internet fuçando e eu vi um casal contando um golpe que eles quase caíram, que é o golpe da panela.
0: Ah, é?
1: Diz que tá rolando um golpe da panela, que veio um casal falando assim, olha, a gente tava numa feira vendendo uns produtos e só que a gente não conseguiu vender as últimas unidades e a gente tem que ir pro aeroporto e aí a gente vai ter que se desfazer, você não quer comprar? Olha, tanto por tanto.
0: Sim,
1: você passa 10 vezes de não sei o quê e ele fica pressionando você ali a comprar e é um golpe, menino.
0: Verdade.
1: Não tem viagem nenhuma, não tem feira nenhuma.
0: Meu Deus do céu.
1: É só pra você comprar uma panela que custava baratinho por muito caro.
0: Muito caro.
1: É.
0: E ainda ele falou, tem que tá com desconto, né?
1: Pô, e eu fiquei entretida vendo eles contando o negócio da panela.
0: Meu
1: Olha
0: Deus.
1: O que tem de golpe aí pra gente que é comprador, é complicado, viu?
0: É, e a pessoa pega a gente falando no interesse. Fala, mas eu vou sair no lucro, né?
1: É.
0: Se eu pegar agora, eu vou sair no lucro.
1: Tem que tomar muito cuidado.
0: É quase a história do bilhete premiado, né?
1: Ah, é
0: gente que é o brasileiro, fala, tô com esse bilhete com 30 bilhões.
1: Não, então.
0: Mas eu não tenho tempo. O banco é lá do outro lado da rua, não tem tempo de ir lá.
1: Eu não vou.
0: Então vamos dividir a grana aqui. Aí ele não vai, não tem tempo pra ir no banco. Beleza.
1: É.
0: Mas a pessoa vai no banco pegar o dinheiro com ele. Eu não entendo isso, mas como é que o povo cai?
1: Não, é cada uma, né?
0: Ah, meu Deus do céu. Vamos pro intervalo?
1: Olha, conta pra gente 3499-136-2203. Daqui a pouco a gente volta além do seu

0: 717.
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3: Um grupo baseado no norte do Iêmen usou inteligência artificial Cloud para tentar desenvolver mísseis e outros sistemas militares, segundo o relatório da empresa americana Anthropic. A companhia identificou 3 projetos: um foguete guiado, um míssil balístico com alcance superior a 2 mil quilômetros e um projétil com um planador hipersônico. Segundo a Anthropic, a inteligência artificial foi utilizada em tarefas técnicas que normalmente exigiriam engenheiros especializados. Um teste de foguete chegou a ser realizado, mas fracassou. A empresa afirma que não encontrou evidências de que o grupo tenha conseguido produzir uma arma operacional.
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5: Muito bem, já estamos a postos com a primeira fofoca do dia. Pra você, assim, pra mudar sua semana. Porque a fofoca muda a vida das pessoas, Kel.
6: A fofoca muda a
5: vida. Eu era um João Ninguém, agora eu sou um cara informado. Eu sei de tudo da vida dos outros aí.
6: Não é, Cido?
5: Então.
6: Fala sério.
5: Manda aí.
6: Vamos lá, gente. Eu vou falar sobre o ator Rafael Cardoso. Pra quem não sabe, Rafael Cardoso, gente, era galã global, fez muitas novelas de sucesso. E, de repente, a vida dele deu uma virada quando ele separou da ex-mulher dele. A ex-mulher pediu uma restrição pra ver os filhos, etc. E a gente descobriu que Rafael estava passando por um problema de dependência de álcool e drogas. E agora ele celebrou nas redes sociais 98 dias de sobriedade, depois de enfrentar recaídas, passar por um período de reabilitação. O ator se internou voluntariamente, né, há uns dias atrás, né, numa clínica para tratar esse vício de álcool e drogas. Depois de deixar a clínica, ele retomou aos poucos a rotina profissional, convivência com os filhos, falou que a honestidade consigo mesmo é um dos pilares para sua recuperação. E eu acho muito bacana ele ter peito pra vir falar nas redes sociais sobre esse problema que assola pessoas que a gente nem imagina.
5: Verdade. E a participação da família é fundamental pra o crescimento pessoal dele.
6: A gente sabe que a dependência, ela é uma doença e ela tem que ser tratada. E é um dia de cada vez. Então eu espero que ele fique bem, que ele se recupere e que esteja cada dia melhor.
5: Verdade. Vamos curtir Zé Neto e Cristiano, Escondendo Ouro.

0: Simples e seu Jorge, boca louca.
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0: E chegamos ao momento de quem ama, cuida. Essa segundona tem muitos acontecimentos na novela.
2: E já vamos começar a semana com o Ademir, né?
0: O Ademir
2: vai confirmar pro juiz, Cido, que ele exercerá sua própria defesa no julgamento de assédio.
0: Ah, é?
2: Ele tá confiante, coitado.
0: O cara tá podendo, hein? Vai arrumar um B.O., viu?
2: Vai. Olha, a Liris vai tentar acalmar o Ulisses, que tá nervoso com o sumiço do dinheiro de sua conta. E o Edivaldo vai pedir desculpas a Diná, que percebe a ansiedade do mordomo em saber como a governanta conheceu o Arthur.
0: É.
2: Bom, a Pilar vai se sentir obrigada a aceitar a Brigitte de volta em sua casa.
0: Enfim, viu?
2: É, e o Ademir vai ser condenado e vai agredir o próprio filho, Pedro.
0: Ah, você acredita? Deus.
2: Bom, a Adriana vai comemorar a prisão do Ademir, mas vai sofrer pela situação do Pedro, né? É o pai dele, a gente sabe que não vai ser fácil.
0: É verdade.
2: Já a Francesca vai avisar o Toniel que o Heitor tá vivo. E a Adriana vai visitar o Ademir e vai afirmar que é a responsável pela prisão do advogado.
0: Boa! É o que acontece em Quem Ama Cuida hoje.

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1: E chegamos agora ao momento esportivo dentro da nossa programação. O que você tem pra gente, Kel?
2: Vamos lá, Cido, o jogador de futebol James Rodríguez acertou o seu retorno ao futebol da Colômbia após 19 anos.
1: Olha só, hein?
2: O meia fechou aí contrato sem custos com o Atlético Nacional até junho de 2027. Ele estava sem clube, né, desde que saiu do Minnesota United dos Estados Unidos e agora vai defender o 14º time da sua carreira profissional.
1: O importante é não ficar parado, né?
2: É verdade.
1: Falando em não ficar parado, vamos pro comercial, porque a gente pode perder o serviço. Aí a gente fica parado, né? Ou faturar, né?
2: Vamos lá.

0: 7h38.
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1: Conta Tudo continua bombando nessa segundona e segunda, por segunda ao trocadilho. Vamos para a segunda fofoca.
2: Vamos lá, Cido. A cantora Maria Rita fez uma revelação dizendo que enfrentou um quadro intenso de burnout.
1: Ah, é?
2: É, e mesmo depois de receber o diagnóstico, continuou trabalhando por 2 anos.
1: Meu, 2 anos?
2: 2 anos.
1: Meu, ela foi forte, hein?
2: Pois é. Olha, a cantora contou que a rotina de shows, viagens, compromissos, somada à responsabilidade da vida pessoal, provocou um forte esgotamento. E segundo a Maria Rita, esse problema chegou a afetar sua relação emocional com o palco. Ela percebeu que a paixão e a entrega durante as apresentações começaram a escapar do seu controle. E vou te falar, gente, burnout é coisa séria. Por mais
1: Verdade.
2: Que você ame, ainda mais ela que é cantora, ame estar no palco, cantar, chega uma hora que, assim, você se esgota de um jeito que você passa a não gostar de mais nada.
1: Verdade, hein?
2: Então é muito, assim, eu, por exemplo, eu amo a minha profissão, amo estar aqui no rádio, fofocando, fazendo programas, etc. Mas tudo tem que ter uma dosagem certa, porque senão escapa pelos seus dedos mesmo.
1: É, e assim, separar alguns momentos pra, tipo, quero ficar... Fazer o que gosta
2: Fica
1: também,
2: off,
1: ficar com a família,
2: filme,
1: se afastar do ambiente, esquecer o que tá fazendo, se desligar, sair, dar um rolê, esfriar a cabeça. Por quê?
2: Às vezes a gente se cobra demais.
1: É verdade, a gente fica focado. Já passei por isso, não cheguei a ter problemas assim, mas chegou uma hora que eu falei, meu, eu queria até parar de fazer a locução, sabe?
2: Então isso é cuidar da sua mente
1: também, verdade, é muito importante. Boa, boa. Sucesso pra ela e melhoras, né?
2: Verdade.
1: Vamos curtir música?
2: Bora.
1: Simone Mendes, Me Ama ou Me Larga.
2: Simone Mendes!

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0: E chegamos ao Internet é pra isso, Kelzinha.
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0: participando. Já já a gente vai colocar os recadinhos no ar, né?
1: Pois é, minha gente, um novo tema, uma nova semana. Segunda-feira você sabe que a gente vem com novidades, né? E a gente quer saber se teve alguma situação inusitada, engraçada, algum perrengue que você passou sendo cliente. Quem nunca foi fazer aquela compra, o vendedor tentou engambelar,
0: enrolar. Sem dúvida, viu?
1: Complicado, né? Conta pra gente no 3499-136-2203. Você sabe que todo mundo que manda mensagem participando do nosso tema da semana concorre a prêmios. É,
0: verdade.
1: E na sexta-feira vai sair um climatizador zeradão pra você climatizar o ambiente da sua casa. Bom, né?
0: Bom, vai ficar com a cabeça fria.
1: É verdade.
0: Mas não pode cair em golpe, né?
1: Não mesmo.
0: Então.
1: Olha, a primeira hora do Conta Tudo foi, viu, Cido?
0: Foi.
1: Mas já a gente volta lendo seu recado com mais uma hora inteirinha de Conta Tudo pra você.

0: 758.
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0: claro, a gente vai pro tema.
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0: E aí, qual foi a situação mais inusitada ou engraçada que você passou com o seu cliente, como cliente, né? Vale vendedor pressionando, confusão no restaurante, tentar trocar um produto e aconteceu uma loucura, enfim, a gente quer saber o que rolou com você e a galera já tá participando, né, Kel?
2: 3499-136-2203 é o nosso WhatsApp. Bora ler o recado da galera.
0: Bora.
2: Ricardo Silveira já mandou a mensagem dele e falou o seguinte: uma vez eu comprei uma geladeira nova e o entregador falou que precisava que eu ajudasse a subir 3 andares da escada.
0: Ô, louco.
2: Eu paguei o frete e ainda tive que fazer crossfit subindo geladeira com um braço.
0: Saiu cara, hein?
2: Eu quase morri, mas a geladeira chegou.
0: Boa.
2: Aí, gente, eu como uma princesinha, ia falar assim, ai, não posso pegar peso.
0: Não, nem é a tua cara, né? Imagina.
2: É?
0: Você ajudando a subir a geladeira,
2: que
0: para,
2: isso,
0: né?
2: Isso, gente.
0: Então.
2: Ó, a Alessandra Bastos falou o seguinte: gente, eu fui num provador de loja provar um vestido justo. O zíper travou nas costas e não saía por nada. Eu tive que sair do provador com a roupa meio aberta e pedir pra uma desconhecida na fila, me libertar, maior mico.
0: Que situação, hein, menina?
2: Ai, quem nunca, né, gente?
0: Vou te falar, e tem muito golpe. Falando em golpe, Kel, vou até avisar, isso aqui é muito importante, a gente aproveitando aqui o Conta Tudo, a audiência, né?
2: Uhum.
0: Ó, uma pessoa simpática, seja homem ou seja mulher, se um dia te oferecer, assim, um óculos sem lente, não deixa colocar no seu rosto, isso é muito sério.
2: Caramba,
0: sabe por quê? É armação. Ai, acho que eu vou tocar a música.
2: Ai, Ciro, toca aí, vai.
0: Tá. Eu tinha que falar essa. Eu tava guardando assim, o coração tava pedindo.
2: Meu Deus.
0: Ai, ai, ai, ai. Luan Santana, olho marrom. Eu e minha boca. Mas, ó, não deixa colocar.
2: Ah, tá bom.

0: Maísa, 10%.
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0: Conta tudo! E bora pra terceira fofoca dessa segundona, Kel!
1: Olha, se do cantor Rodolfo, da dupla com o Israel, divertiu os seguidores ao mostrar uma solução nada convencional pra matar uma barata que apareceu na sala de sua casa.
0: Ah, é?
1: É, o vídeo foi gravado pela esposa dele, a Tayla Lacerda. E o sertanejo surgiu com nada mais, nada menos do que uma arma de pressão.
0: Ô, louco.
1: Mirou no inseto.
0: Ô, louco.
1: E conseguiu derrubar ele da parede.
0: Meu, cara é bom então, hein?
1: Rapaz, se essa moda pega, eu não tenho mais casa, que eu ia atirar pra tudo quanto é lado.
0: Eu ia errar tudo.
1: Eu ia errar tudo. Não tem essa mira não, viu, Rodolfo?
0: Olha só, hein? Que
1: ai,
0: legal.
1: Gente.
0: Mas é um perigo isso aí, né?
1: É um perigo,
0: né?
1: Mas era arma de pressão, tá, gente? Vai sair com a 38, uma por 40, que isso?
0: É meio...
1: Coitada da barata.
0: Faroeste, né?
1: É.
0: Lembra nos filmes? O cara passava barato, o cara já levantava, já pá!
1: Pá! Ah, não, pelo amor de Deus.
0: Só em filme, Deus me livre.
1: Deus é mais. Cuidado,
0: vamos curtir,
1: hein?
0: Música aqui.
1: Bora.

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1: E no Conta Tudo é momento de notícias, Kel.
2: Cido, o governo federal propôs um corte de quase R$1 bilhão no programa Luz para Todos para o ano de 2027. A redução da verba consta na proposta do orçamento e foi feita para ajustar as contas públicas. O programa é responsável por levar energia elétrica para famílias de baixa renda e moradores de áreas rurais e isoladas do país.
1: Muito legal, né?
2: É.
1: Bora tomar um

0: 8h17.
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3: Os preços dos alimentos consumidos em casa caíram 0,61% em agosto, segundo dados do IBGE. A maior redução foi a batata inglesa, que ficou quase 20% mais barata. Também tiveram quedas expressivas a cenoura, de 11,22%, a cebola, de 11,7% e o tomate, de 10,94%. Ovos e café moído também registraram a redução nos preços. Na outra ponta, o limão subiu mais de 53% e o maracujá, cerca de 19%. Leite longa-vida, frutas e carnes também ficaram mais caros. No geral, o grupo Alimentação e Bebidas teve deflação de 0,34% no mês.
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3: Muito bem, chegamos agora ao abafo caso, que é o que você tem guardado aí pra gente.
4: Vamos lá, Cido! Eita, que o jornalista Rodrigo Bocardi se envolveu em mais uma polêmica.
3: Ah, é? Mais uma?
4: Teve aquela que a gente falou, né?
3: Sim.
4: Do SBT, que ele... Ah, tinha a empresa dele...
3: Desmembrada,
4: lá do programa de jornalístico dele.
3: Do SBT.
4: E aí ele foi acusado de extorsão depois disso. Aquele mesmo caso que aconteceu com a Globo.
3: Ah.
4: Ele... A prometer umas noticiazinhas pra uma pessoa ali, outra aqui, tirar
3: Sim.
4: vantagem?
3: Uhum.
4: Pois é, mas ele negou as acusações dessa tal extorsão, que ganhou repercussão nas redes sociais, né? Pra quem não sabe, a denúncia foi feita pelo ex-secretário de Embu das Artes, o Jones Donizete, que acusou um jornalista de pedir pagamentos em troca de uma cobertura favorável. Olha, diante da repercussão, o Bocardi negou as acusações e questionou a existência das provas. O jornalista também não apresentou o SBT Cidades na última semana. Bom, olha, o SBT não informou se a ausência tem relação com o caso, mas disse que acompanha a situação para avaliar eventuais medidas. Agora sim, quem fez uma vez, pode fazer de novo?
3: Se a fumaça é porque tem fogo, né?
4: Caramba, Bocardi, já não bastou fazer na Globo, rapaz?
3: Não, vou até parar de seguir ele.
4: Não, mas às vezes não foi ele que fez.
3: Mas agora a notícia já foi, agora tá. Agora eu tô sensível.
4: Rapaz,
3: depois eu desbloqueio.
4: Deus,
3: mas já falaram, né?
4: Babado, né?
3: E sei lá, meu, que perigo a internet, hein, Kel?
4: É
3: bom a gente ficar mais quieto, viu?
4: Eu também acho.
3: É, vamos tocar música agora, né? É, Laona Prado, depois.

0: conta tudo, Dilcinho Tortura.
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0: E o que tá bombando, Kel?
2: Conta pra gente aí, Cido.
0: Olha, a série A Chegada da Primavera mostra a história de Shanzi Tao, uma jovem formada que consegue emprego em uma grande empresa de propaganda. Pra crescer na carreira, ela precisa superar diversos desafios e lidar com um chefão assim, aqueles durão. Luan e Ian, são coreanos pelo nome, né?
2: Tá aparecendo.
0: Então, bom, os dois acabam se apaixonando.
2: É dorama.
0: É dorama.
2: Ah.
0: Os dois acabam se apaixonando e ficam juntos por 6 anos. Mas ela vai embora de surpresa, né?
2: Eita.
0: Após vários problemas.
2: Sim, gente.
0: Tempos depois, eles se reencontram quando ela volta para sua cidade natal para cuidar de um restaurante e da sua própria empresa. Disponível no catálogo da Netflix para você curtir.
2: Eu fiquei curiosa, romance com
0: dorama. Dorama é bem legal, né?
2: Ah, eu gosto. Já quando ele vai pegar a mão da mocinha, sobe trilha.
0: Para, assim.
2: Congela a imagem.
0: Não, e pior que nem pega, né? A mão toca de ladinho, assim, ó.
2: Toca o mindinho, assim, ó, no outro.
0: Tcharam.
2: Ah, é fofo.
0: Muito legal, hein? Eu não posso ficar lendo muito, porque eu fico muito sensível.
2: Não vai chorar, hein, Cid?
0: Tá assistindo essa dorama, eu fico muito sensível.
2: É mesmo, sim.
0: Melhor, acho que não vou assistir, não.
2: É melhor, né?
0: É. Vou ver um de terror aí, que é. Que eu sou,
2: você gosta de dormir com medo.
0: De boa. Música na programação.

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1: E aí, Kel, participações bombando, hein? Dá o que falar, né?
2: Pois é, o nosso tema essa semana é sobre o Dia do Consumidor e você como consumidor que faz compras, etc. E aí, já passou algum perrengue? Conta pra gente, 3499-136-2203. Bora ler o recado, pessoal, vai!
1: É.
2: Ó, o Gabriel Schmidt falou o seguinte: conta tudo, uma vez eu fui numa loja de roupa vestido com uma camisa vermelha. Aí um cliente me confundiu com um vendedor e ficou me pedindo tamanho de calça. E eu com vergonha de falar que eu não trabalhava lá. Aí eu ouvi ela e fui embora.
1: Mas só, sabe o que?
2: Já aconteceu comigo.
1: Também, eu coloquei uma camisa verde, um verde incomum. E foi numa loja de departamento.
2: Que era verde também.
1: Todo mundo.
2: Nossa, aí, já aconteceu comigo também, que tá com uma roupa parecida com a da vendedora.
1: É.
2: Ah, você era vendedora? Não, desculpa.
1: Não, mas eu sou cara de pau. Meu cunhado passou mal, assim, sabe quando dói a barriga?
2: Ah.
1: O pessoal pergunta, falou, não, a senhora, aqui. Aí eu li as placas.
2: Ah.
1: Sabe as placas?
2: Aqui, senhora.
1: Olha, a senhora tá vendo aquele corredor ali, o número 17? A senhora entra ali do lado direito. Aí a senhora não sabia, mas eu dava informação, uma informação mais formada.
2: X, né?
1: Do lado direito, a senhora vai acompanhar ali. Ali tem exatamente o que a senhora precisa. E tá com preço bom essa semana. Meu cunhado passava mal, sabe? E foi assim, no nosso período ali na loja, parece mentira, mas não é. 5 pessoas me procuraram.
2: Meu Deus.
1: É, meu tamanho de vendedor, cara de vendedor, tô te falando.
2: Só faltaram te contratar e pagar o Pix, não fizeram? Não fizeram.
1: Não fizeram. Por isso que
2: você
1: eu
2: não ganhou a comissão?
1: Mas eu já fui vendedor, como eu te falei, né?
2: É verdade.
1: Como eu te falei, eu já fui. Embora meu sonho era ser um comprador.
2: Claro.
1: Mas eu nunca tinha dinheiro.
2: Vamos pra Renata Matos.
1: Ah, é verdade.
2: Aqui,
1: vamos lá pra Renata.
2: Gente, eu fui num restaurante uma vez, o garçom veio explicar o prato com uns nomes estranhos. Eu não entendi nada. Eu fingi costume e disse, pode trazer. Era carne de porco e eu não como, enfim.
1: Ixi.
2: Levei pra viagem e dei pro meu marido, que ele gosta.
1: Bom, foi aproveitado, né?
2: Não, quando vem um nome estranho, gente, é complicado, né? Não. Às vezes vem um nome que você fala, nossa, deve ser uma delícia. Aí vem aquele peixe cru, defumado com ostras. Não sei.
1: Não, é pior,
2: tem,
1: né?
2: Tem quem goste.
1: Eu já cheguei num restaurante japonês. Né? Não japonês, era chinês. E eu vi lá, meu, vou na carne de vaca, que é mais tranquilo, né? Ela veio doce.
2: Meu Deus,
1: aí
2: eu também, de uma vez eu pedi
1: e
2: ela veio crua.
1: Ah.
2: Era um tal de tartar.
1: Aí, eu não lembro o nome da coisa, mas ela rodava, eu engoli o primeiro com refrigerante e parou. Gente, eu tô meio sem fome hoje. Ah, vamos pro intervalo?
2: Bora.

0: 8:38.
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19: Conta Tudo continua bombando por aqui. A gente já vai pra última fofoca do dia, Kel.
20: Bora falar dela.
19: Quem?
20: A sua ídola.
19: Opa, opa.
20: Adivinha?
19: Adivinho. Mulher Maravilha?
0: Virgínia Fonseca!
19: A Virgínia Fonseca?
0: Então. É sua ídola.
19: Ah, tá bom.
0: Olha, ela revelou, gente, que mudou a forma de lidar com as polêmicas e críticas nas redes sociais, tá? Ela...
19: Mudou?
0: Ela falou que costumava responder publicamente, todo trelelê que saía dela, né?
19: Certo.
0: Ela disse que agora fica em silêncio em algumas situações. Segundo a Virgínia, ela entendeu que nem tudo precisa de resposta.
19: Olha!
0: E que preservar certos assuntos também é uma forma de cuidar de si mesma e da família.
19: Verdade!
0: Isso é amadurecimento.
19: Verdade!
0: Né, Virgínia?
19: Às vezes, o silêncio fala muito mais.
0: E às vezes, o silêncio incomoda muito mais.
19: Verdade! Sabe quando alguém te xinga, assim, e você olha pra pessoa, assim, com cara de tô nem aí?
0: É!
19: A pessoa se corrói.
0: Uhum.
19: Porque o ódio é um veneno que a gente bebe querendo que o outro morra.
0: E às vezes a pessoa tá lá te apurrinhando porque ela quer palco.
19: Exatamente.
0: Aí quando você não dá o palco que ela quer...
19: Já era. Aí piorou. Aí era melhor você ter batido nela.
0: Verdade.
19: Ah, é assim, né? Mas não vamos gerar atrito, não, né?
0: Melhor não, né,
19: Cido? É bom a gente ficar quieto, né?
0: Acho que sim.
19: Vamos tocar a Felipe Araújo?
0: Opa, bora.
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4: Manda Guilherme Benuto isso aqui, ó.

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1: Guilherme e Benuto com Panda, eu duvido.
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1: E chegamos ao momento da turma do aniversário.
2: Ê, coisa boa! Happy birthday to you!
1: Oba!
2: Pra reconhecida atriz Fernanda Vasconcelos. Fez muitas novelas de sucesso, Páginas da Vida, Vida da Gente, Sangue Bom, a série 3% da Netflix.
1: História, né?
2: Maravilhosa. Parabéns pra Fernanda Vasconcelos. Parabéns também pro Léo Jaime.
1: Léo Jaime.
2: Conhecido cantor, compositor, ator, jornalista. Ele é multifacetado, né? Eu gosto muito das músicas de rock dele dos anos 80. Muito bom.
1: Verdade.
2: É, o Benjamin Mackenzie, ator norte-americano, famoso por interpretar o Ryan Atwood na série The O.C. Lembro dele.
1: Eu não lembro, não assisti a série.
2: Eu era adolescente quando passava essa série.
1: Será que eu era adolescente também?
2: Ah, acho que você já era avô já.
1: Feliz aniversário pra avô. Que avô? Que avô nessa época? Para, Kel. Ô, louco, eu sou tudo gentil. Ia pagar o lanche hoje, já era, hein?
2: Ah,
1: já era.
2: Não.
1: Sem enfraquecer a amizade.
2: Mas avô é assim, paga lanche, paga netinho.
1: Piorei, né? Eu piorei. Feliz aniversário pra você, que você tem um ano maravilhoso com muitos motivos.

0: participando aqui, ó. Estamos ainda no primeiro dia com esse tema, no primeiro dia da semana. Tem presentão no final de semana. No final de semana, forma de expressão, né? Na sexta-feira, pode se dar bem. E o tema continua no ar, né, Kel?
1: Continua no ar. E aí, qual foi a situação inusitada que você passou sendo cliente, né? Uma coisa engraçada, um vendedor pressionando, confusão em restaurante. Conta pra gente no 3499-136-2203. Sexta-feira vai sair presente. Todo mundo que responde nosso tema da semana concorre. Essa semana tem um climatizador zeradão pra você climatizar o ambiente da sua casa. Bom, né?
0: Bom.
1: Você participa durante toda a semana, sexta-feira sai o resultado e o Conta Tudo, Cido. Não fica triste, mas fica por aqui.
0: Fica por aqui.
1: Amanhã estaremos de volta, lendo mais recado, com mais tema, com mais versão, daquele jeitinho que você gosta.
0: Até amanhã.
1: Tchau.
2: 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Coração tá batendo forte aí, né? Controla a ansiedade. Vai começar a Voz do Brasil. Mas olha só, daqui a pouco no final, a gente segue com a nossa programação show. Não saia daí.
3: Está no ar a Voz do Brasil. As notícias do governo federal que movimentaram o país no dia de hoje.
4: Olá, boa noite.
5: Boa noite para você que nos acompanha em todo o país.
4: Segunda-feira, 14 de setembro de 2026.
5: E vamos aos destaques do dia.
4: Programa de renovação de frota inclui motoristas de transporte escolar e de carga.
5: Agora é lei, medida que já atende mototaxistas, taxistas e caminhoneiros. Graziele Bezerra.
6: O programa oferece financiamentos mais acessíveis de veículos utilizados em atividades remuneradas, como transportes de passageiros e entregas.
4: SUS começa a oferecer vacina Pneumo 20 para quem tem mais de 85 anos.
5: Imunizante amplia a proteção contra bactérias, contra bactéria apontada como a causa mais comum de infecções respiratórias em todas as faixas etárias. Thaísa Vitória.
7: Segundo o Ministério da Saúde, a estimativa é de que mais de 2 milhões e 300 mil pessoas façam parte do público-alvo em todo o país.
4: Mais segurança na hora de voar.
5: Já estão valendo regras mais rigorosas contra passageiros indisciplinados. Gabriela Noronha.
8: As medidas vão da orientação à multa e, nos casos mais sérios, à suspensão de voar.
4: E na apresentação, Luciana Vasconcelos e Nazi Brum.
5: E acompanha a gente ao vivo. Acesse radiogov.abc.com.br ou o canal Gov na sua TV aberta.
4: Financiamento de carros e motos para quem usa esses veículos como instrumento de trabalho.
5: Uma lei sancionada hoje garante a continuidade de programa de renovação de frota e inclui também veículos de transporte escolar.
6: Com a sanção da lei, o Move Brasil terá continuidade e passa a se tornar uma

0: aquisição de carros elétricos.
1: O carro elétrico é um desejo dos taxistas, dos motoristas, porque para além do ganho ambiental, o carro elétrico tem um custo operacional muito menor do que a gasolina ou a álcool. E o Move Brasil também priorizou carros elétricos ou híbridos para que pudessem ser utilizados por essas categorias que trabalham a partir do seu carro.
0: Pelo Move Brasil é possível comprar automóveis novos, movidos a etanol, flex, elétricos ou híbridos, de até R$ 200 mil e parcelar em até 84 vezes. No caso das motos, o prazo para pagamento é de 48 meses. Os juros do Move Brasil são de 12,6 ao ano para homens e 11,5 para mulheres. O ministro do Planejamento e Orçamento, Bruno Moretti, explica como funciona o pagamento das parcelas.
2: Na prática, é um sistema de amortização que garante que a prestação começa menor para caber no bolso da trabalhadora e do trabalhador e, ao longo do tempo, na medida em que o trabalhador aumente sua renda, aumente sua produtividade, o valor sobe, mas ele, na partida, começa menor para garantir que o trabalhador possa acessar.
0: Até agora, mais de 48 mil carros e 19 mil motos foram financiados pelo Move Brasil. Para aderir, os motoristas precisam estar cadastrados nas plataformas de transporte ou de entregas há pelo menos 6 meses e ter realizado ao menos 100 corridas nesse período. No caso dos taxistas, é preciso ainda estar com licenças e registros ativos e com regularidade fiscal. Mais informações pelo gov.br/movebrasil. Reportagem Graziele Bezerra.
3: Segurança nos aeroportos e no ar. A Agência Nacional de Aviação Civil, a ANAC, começa a aplicar novas regras para passageiros que tenham comportamentos que comprometam a proteção ou a ordem durante viagens de avião.
4: A Resolução número 800 busca estabelecer procedimentos mais claros para situações de indisciplina e reforçar a segurança durante o transporte aéreo.
3: Para nos ajudar a entender o que muda a bordo nos aeroportos, vamos conversar com a repórter Gabriela Noronha. Boa noite, Gabriela. Então, Gabriela, a resolução foi assinada hoje, foi em março, e começa a valer hoje. E o que muda na vida do passageiro e quem trabalha no aeroporto?
5: Olha, muitas mudanças agora com a resolução, viu, Luciana? Boa noite, Nazima, boa noite a todos que nos ouvem na Voz do Brasil. Então, vamos começar a explicar. Essa resolução número 800, ela busca estabelecer procedimentos mais claros para situações de indisciplina e reforçar a segurança durante o transporte aéreo. Além disso, essa resolução ela vai listar uma série de comportamentos proibidos e também regulamenta o tratamento e providências necessárias a serem dispensadas ao passageiro, né? Essa medida entra em vigor a partir desta segunda-feira e vale tanto para passageiros no interior das aeronaves em voos domésticos nacionais, quanto para conexões em voos internacionais, respeitando as legislações aplicáveis e as exceções previstas em lei. A grande novidade é que agora existe um critério muito claro dividindo as infrações por gravidade. O passageiro que arrumar confusão leve, ou seja, como ignorar os comissários ou usar o celular na hora errada, recebe aí advertências e multas menores, já quem fumar a bordo, por exemplo, ou ameaçar funcionários, cometer agressões ou importunação sexual, entra na faixa de faltas graves e gravíssimas. E nesses casos, ele pode até ser banido de voar.
4: Agora, Gabriela, o que a tripulação pode fazer no momento dessa confusão dentro do avião?
5: Nazi, a resolução dá total respaldo legal para que os comissários e o comandante ajam rapidamente. A companhia aérea pode agir para controlar a situação de indisciplina. E dependendo do que estiver acontecendo, a equipe pode orientar ou advertir o passageiro, realizar a contenção física temporária dessa pessoa indisciplinada, usando lacres ou algemas de contenção do próprio kit da aeronave e também solicitar o apoio da Polícia Federal. O piloto também tem autoridade para realizar um pouso forçado no aeroporto mais próximo para expulsar o infrator. Dados divulgados pela ANAC mostram que o número de passageiros indisciplinados no Brasil aumentou quase 70% em um ano. De janeiro a setembro de 2026, já foram 800 casos. Destes, 154 foram gravíssimos. E olha, de acordo com o ministro de Portos e Aeroportos do